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0: por cá e assim nós vamos até as 22. Você que tá na estrada, nos dando uma carona, você que tá trabalhando, bom trabalho. Minha amiga, dona de casa, que bom ter o carinho da sua sintonia. Você que tá aí no sítio, na chácara, na fazenda, você que tá descansando no lazer, bom demais da conta. Telefone liberado para você interagir e participar. Cultura, boa noite. Cultura, boa noite.
1: Boa noite.
0: Com quem eu falo?
1: Edson, do bairro Castelo 3.
0: Ei, Edson, tudo bem, amigo?
1: Tudo bem.
0: O alusão vai pra quem, Edson?
1: Vai pro Cueca Passamani, Cezinha Casagrande, pro Pavio Maiago, lá do Benfica, pra todo o pessoal do bairro do Castelo 3, pra toda a família Marques do Brasil. Eu quero pedir uma música.
0: Claro!
1: É, aquela música do Marajó.
0: Búfalo do Marajó. Aham.
1: Búfalo do Marajó.
0: Deixa comigo.
1: Uma boa noite pra você.
0: Boa noite, obrigado da participação. Segue o Forrozão, tem ouvinte pra falar. Cultura, boa noite.
2: Boa noite, Rádio Cultura Castelo. Aquele abração a todos os ouvintes da Rádio Cultura aí de Castelo. Só aqui o Geraldo Monteiro, Rob Gol, Geraldo Monteiro. Manda um abração aqui pra todos os ouvintes da Rádio Cultura. E toca a música Gostosona, com Teodoro Sampaio. Aquele abraço, meu irmão. Tamo junto.
0: Um abraço, Robson. Gostosona, tá anotado aqui, nós vamos tocar na sequência, tá bom? Vamos lá, tem um vídeo pra falar. Cultura, boa noite.
3: Boa noite, Humberto Rocha, manda um alô aqui pra todo mundo aqui na Barra de Itapapuana, na Rua da Fumega da Viúva aqui de Dona Lua, Serioso, Iriels e todos, e manda a música Os Piratas do Forró. Por favor.
0: Tá bom, meu amigo, um abraço pra todos aí de Bom Jesus do Itabapuana, dona Lúcia, um abraço pra senhora,
4: boa
0: pra
4: noite,
0: todos da Rua da Viúva.
4: Aqui é Vanu de Castelo, aí ó, quero ouvir a música com Calcinha Preta, tá bom? Toca uma boa aí e toca pra me ouvir.
0: Tá bom.
4: Vou oferecer pro Jim, meu esposo, que está aqui também comigo ouvindo a cultura.
0: Legal, um abraço pro
4: Jim. Oferecer pra mim, meu Odile de Castelo, pra todos os meus filhos, meus afilhados, pra Carina Bom Jardim, Cláudio do Montepio, e para todos que estão vendo a cultura aí. Obrigado, tchau, tchau.
0: Tchau, tchau, obrigado da participação. Bora então, pôr moda na conversa, daqui a pouquinho tem mais participação, tá certo?
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0: Muito bem, 9:35, vamos às nossas últimas participações do Forrozão de hoje. Meu amigo, o mago da retroescavadeira, da escavadeira hidráulica, é meu amigo Marcelão. Marcelão, você tem a 100? Você tá doido? Olha, literalmente, eu já vi o Marcelão escrevendo com a concha da escavadeira hidráulica. Aí tem intimidade, você tá doido? Ele tá lá em Conceição do Castelo, ao lado do seu amor. A Ivia Majeski tá trabalhando e tá ligado na 101,7. Obrigado. Muito bem. Bora pôr moda boa na conversa? Ah, vamos lá então.
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0: Ah, se é sucesso, a gente toca.

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2: Muito bem, chegamos ao final de mais uma edição do Forrozão da Cultura, o bailão na sua casa, o programa mais interativo do seu rádio. Adeus, nosso pai, toda honra e toda glória. A você, meu amigo, muito obrigado, minha amiga, pelo carinho da sintonia. Amanhã às 8 da manhã tem Passando a Limpo com o doutor César Nemer. Antes, se acompanha a Santa Missa, direto da Igreja Matriz Nossa Senhora da Penha, aqui pelas ondas da Cultura FM, a rádio que ouve você.
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1: Boa noite, estamos de volta para levar até você o Recordações. São canções que com certeza aquela super viagem. Para começar, Rosana, custe o que custar.

o som de volta pra você. A Força do Amor, Roupa Nova, Player, Baby Comeback de 74, Meu Mel, Marquinhos Moura. E começando com Rosana, Custe o que Custar. Tá chegando a última sequência de hoje do Recordações, Phil Collins, Do You Remember?

0: Belo, com Tua Boca, no Recordações da Cultura. You Need Me, Stevie Wonder Lately, Tim Maia e Phil Collins, Do You Remember?
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0: Lulu Santos, composição de Lulu e Nelson Motta, Como uma Onda, de 1982.

0: Esse é o Recordações da Cultura. Tim Maia, Telefone. Boys the Men, I Make Love to You. Abrindo com Lulu Santos, Como Uma Onda.
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0: Culture Club, Mistake Number 3.

para você que está apaixonado. Stevie Wonder, Riba and Sky, de 82. Anterior, Prince, Não Diga Nada. Tocamos também José Augusto, Fantasias e Culture Club, Mistake Number 3. Agora tem Alexandre Pires, a musa das minhas canções.

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1: Na sequência do ano de 84, Gotta Get Your Home With Me Tonight, Eugene White, Azimuth de 73, Voo Sobre o Horizonte, Elton John, Epstein Garden, e abrindo com Alexandre Pires, versão da música de Tony Braxton, Spanish Guitar, a musa das minhas canções. Na Cultura FM tem uma grande saudade no Recordações, Dalto de 82, Flashback.

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1: Ouvimos Velas Içadas, com a versão de Emílio Santiago, canção de Ivan Lins. Antes rodou Gloria Estefan, Show Me the Way Back to Your Heart, de 83. Fim de tarde de 76, com Cláudia Telles e Dalto, Flashback. Sempre rola um som especial. No Recordações, Ulalala, Tina Marie.
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1: Saudade é no Recordações. John Paul Young, de 83. Every Time You Go Away. Mania de Você, naquele ritmo balada. Rita Lee, Abre Coração, de 84. Marcelo e Tina Maury, começando a sequência com o La La La.
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1: Gente, por hoje foi mais um Recordações da Cultura. Continue ligado na nossa programação musical. Vem aí mais música. Boa noite.

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0: dia para você de todo o sul do estado, parte do Rio, parte de Minas. São mais de 36 municípios, mais de 1,5 milhão de ouvintes. Obrigado. A gente agradecendo a você pelo primeiro lugar em audiência. Valeu do fundo do coração.
1: Coisa.
0: Oi, campeonada. Campeonada agarrada na teta. Alô, Paulo Celeste. Né? É, deu aquela refrescada, tá friozinho. Aê, falar nisso os vigias, né? O pessoal que acorda cedo. Aê, Castelo Romanel, Louquico. Alô, Flavinho. Pessoal que tá na luta, na luta. Aí lá. Ah. Aê, vigia. É vida difícil, hein? Ainda mais nesse frio. Chega cedo em casa de jeito nenhum, sabe? Acorda tarde, né? Assim mesmo, olha os padeiros queimadores de rosca de carteira, cidade, alô Pedro Cristão, grande Pedrão queima rosca, lá na padaria do Geraldo, pessoal da padaria Rosseto, padaria De Luca, padaria Universo, meu amigo Alexandre e o Maclaus, os queimadores de rosca. Estão ligados no programa. Aquele bom dia todo especial para os caminhoneiros, verdureiros, batateiras, verdura pira, pessoal da Rapadura Gigante, os motoristas da Uniab. Bom dia para a dona de casa que acorda cedinho, já faz aquele cafezinho gostoso, quentinho da hora, aquela broinha de fubá, aquela pele de sapo, bolinho de chuva, é, aquele, aquela torradinha, né? É, não pode perder, não.
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0: É um bom dia pra você, então um ótimo domingo, hoje todo mundo cheiroso, né? O Fábio com a rapaziada que foi lá pro Forno Grande ontem, entrou debaixo do chuveiro nesse frio, é, e tem coragem, né? Não é pra qualquer um, não, é igual o Serjão domador de onça. É, os homens matam um leãozinho por dia.
3: Proscreto.
0: Pessoal do Zap Zap, pessoal que acorda cedo aí, aquele bom dia pros nossos amigos do Zap Zap. 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É, bom dia. 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Aí, pessoal do Zap Zap, fica todo mundo virando pro canto hora dessa, né? Fala, dona Teodila, bom dia.
4: Bom dia, Marcelo, quem fala aqui, Teonila, gostaria hoje de pedir a música do Geronildo Sansão, um moinho de fubá, oferecer pro meu neto que tá fazendo 2 aninhos hoje, aqui de Santa Bárbara.
0: Então tá bom, só isso?
4: Meu netinho que tá fazendo aniversário hoje.
0: Como é que é o nome dele?
4: Rafael Peizino, aqui de Santa Bárbara, que tá fazendo aniversário.
0: Rafael Pezinho, tá legal, Teonila, abração pra você e pra toda a família. Ô Francinildo, cachoeiro de Itapemirim, né? Os amigos da Angel Mig, bom dia pra ele lá. Ô Fábio, e a água lá tava fria, Fábio?
5: Meu amigo flamenguista, coração tricolor, sai fora, rapaz, esse negócio de chuveiro, você tá doido, toma banho não. Ah, moleque, você é bom, quem toma banho de chuveiro é você. Que, manda um alô pros meus amigos aí, valeu? Especialmente meus amigos de Cachoeiro. Meu amigo Batata, queimador de rosca. Você tá doido, batata. Tá lá ligado.
0: É o pão de batata.
5: Da padaria Santiago. Moleque é bom, moleque é bom.
0: Rapaz de profissão.
5: Fez 2 gols ontem lá no Atlético.
0: É mesmo?
5: Nós fomos pra lá. Nós tava tomando 3-0. Luizinho me chamou. Falei, Luizinho, rapaz, você não bota sangue furado, hein? Entrei no jogo, meu filho. Ganhamos de 5-4. Você tá doido. Contra os amigos do Gilson.
0: Tá.
5: Deu uma goleada. Você tá doido. Um jogo bom, hein? Depois aquela resenha. Já chamei você pra jogar com nós, você não quer.
0: De virar,
5: depois você vai se arrepender, hein? 40 ainda, hein?
0: É mesmo?
5: Caramba, 40.
0: Ah, é pra nós,
5: né? Tá bom, isso aí, meu amigo. O negócio é a resenha depois. E manda um alô pra todos os nossos amigos aí de Cachoeiro, né? De Monte Alegre, Pacotuba, Morro Seco, Santa Maria, Jacu aqui, São Brás, Burarama, Oriente, Herão Monteiro. O Auro tá lá ligado, manda um alô pra ele. Nossos amigos da Furquilha. O amigo cara de cavalo tava ligado também na Furquia. Nossos amigos aí do Corvo das Galinhas, Pedra Lisa.
0: Onde pega lá no Corvo das Galinhas, hein?
5: Brejaúba, nossos amigos aí do Monte Alegre, Campos Elíseos, Retiro, Burarama. E isso aí, meu amigo, Oriente, vamos que vamos. Tamo junto.
0: Valeu, Fábio.
5: Os amigos do Gilson tomou uma tijolada.
0: Foi, virada,
5: depois que eu entro no jogo, acabou, meu amigo. Ou ganha ou perde de vez.
0: Ô, Lelê,
5: ô, Teão, vamos acordar, meus amigos, vocês estão dormindo, você tá doido, Edinho, vamos que vamos.
0: Vamos tirar leite.
5: Nego Mar, tem que acordar o Nego Mar, Juninho, vocês vão tudo dormindo, rapaz.
0: É, tudo virando pro canto. Então o Fábio tá dizendo aqui que foi de virada, né? Tava perdendo de 2-0, virou pra 5-4, mas passou perto também, né? Ô, Donário, tudo bom, Donário? Bom dia.
6: Bom dia, Marcelo Luca. Domingo, Donário, aqui de Modicone. Marcelo, vou escolher tocar música com um Chitãozinho Chororó, Amor Distante. Pra mim, Casadão Bononi, Pedrão de Rodeio. Pedro Augusto Cachoeirinho, pra você, pra todos os ouvintes. Que tudo esteja um bom domingo abençoado. Falou, Marcelo,
0: nós,
6: tchau.
0: Meu amigo Lerion Magnoni, o homem do produto abençoado, deixa aquela mensagem bonita. Não é sempre que há tempo para colher, mas sempre há tempo para semear. Plante o melhor de você. Um bom dia. É o Lerion Magnoni, o homem do produto abençoado. Olha o Zap Zap chamando a gente aqui. Fazendeiro.
7: Fala, Marcelo, beleza? Bom dia.
0: Fazendeiro.
7: Ô, Marcelo, tá pra nós já 2 camisas aí. Tem também frio hoje, hein?
0: É, rapaz,
7: quando já dá hoje ao Santo, Aguinaldo Elis, daqui a pouco eu tô subindo pra 7 voltas, beleza? Tá da onça.
0: Tá tirando leite de onça agora o fazendeiro. Não, o Fábio tá reclamando que tá muito frio, que ele foi lá e entrou debaixo do chuveiro, mas é porque ele é bruto, não é pra qualquer um, não. Olha o Zap Zap chamando, fala, Zedão.
8: Fala, Marcelão. Bom dia, Marcelão. Já fui na cachoeira desde de bom e já voltei pra tomar aquele cafezinho gostoso, ó. Um bom dia pra Geronildo, Juninho Marinha. Mandando pra dor de quintal, já tô virando pro canto. Pedro Neves, o fazendeiro já acordou já, ó.
0: Já.
8: O Pônei, Mingo Donato já acendeu fogo. Penha. É, ué. Beleza? Então vamos que vamos. Aqui, aí, toca pra nós aí aquela que Sérgio, panela velha que faz comida boa, tá bom? Valeu.
0: Panela tá, obrigado. Véia. Então tá bom. Valeu, Zé. Aí. O Zé adulto tá igual o Paulinho Perereca. Ei, Paulinho. Ó. É o Paulinho Perereca. Olha a bagunção que ele arruma lá na Brejaúba lá. Aí, ó.
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0: A produção.
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0: Vamos aí, Paulinho. Ei, Paulinho. Ontem o Dorigueto veio aqui, Paulinho. É que ele fez aniversário ontem. Rolou o pé de pato pra esse lado aí. Olha o zap zap.
10: Marcelo, tá fazendo tudo bem com você aqui?
0: Tudo ótimo.
10: Manda um beijo pra mim, do Teodoro Sampaio, os quatro planos da casa pra mim.
0: Tá bom, Moretti, Moretti, bom dia pra Moretti. O zap zap chamou Agnaldo Aleias.
11: Cadê? Aí, Marcelo. Bom dia. Aqui é Agnaldo Elias.
0: É ele.
11: Manda um alô aqui pro Castelo 3. Pra Madalena Campo. E toca pra nós aí, a Thaís Alexandre, Estrada do Amor.
0: Oh, a Thaís Alexandre, obrigado. É bom demais, é, Dom, tá bom. É, ó, o papo tá deixando tudo recado.
12: Fico aqui. Meu amigo, eu ia subir pra Porto Grande, dizer que tá subindo, eu falei, uai. Aí ele falou, que ele quer matar onça, ah, sei lá.
0: Aí, então, todo mundo indo pra Forno Grande. O Fábio agora tá direcionando a rapaziada tudo lá pro Forno Grande. Ele falou que mesmo com frio, ele tá tomando banho.

0: WhatsApp.
1: Bom dia, Marcelão. Aqui, por favor, rapaz. Desliga o ar-condicionado aí que tá muito frio, rapaz. Faz favor, obrigado, Marcelo. Chega pra nós, filho adotivo aí, ó, com o Sérgio Reis. Valeu, meu amigo.

0: baiano.
1: Bom dia, Marcelo.
0: Bom dia.
1: Cultura. Aqui é o baiano. Tá aqui morando na Estrela, encostado na casa do Manelzão, colado na casa do Manelzão.
0: Limpador de quintal?
1: Limpador de quintal, que vocês falam, né?
0: É. A Lucy, botei pra limpar o quintal.
1: É. Hoje eu tô morando aqui na minha casa, graças a Deus.
0: Aí,
1: na
0: Estrela.
1: Tô feliz.
0: Coisa boa.
1: É. Tá muito frio, né?
0: Ô!
1: Muito obrigado, eu mando um alô pra nós todos aí.
0: Tá legal, um abração pra baiano. Fala aí, baiano, rapaz, tem uma história aqui do baiano. O baiano, o negócio tá deitado na rede, assim, baiano, tranquilo. A rede vai pra lá, vem pra cá, o ventinho soprando. A mãe dele do lado, deitado na outra rede. Aí ele olhou pra mãe dele e falou assim: mãinha, tem remédio pra picar de cobra aí? Aí ela disse: tem não, meu filho, porque a cobra lhe mordeu. Mordeu não, mas lá vem lá. Mas nem pra sair da rede.
2: Bom dia, Marcelo. A Laurita do Bom Jardim. Se você puder ir acertar com os filhos do Rio Grande, o short do Rio Grande. Aí eu ofereço pra Deco Abreu, ofereço pros meus filhos, principalmente pra Júlio César Abreu.
0: O caminhoneiro.
2: E fica assim, amigo. Valeu, bom dia.
0: Tá bom. Tchau, tchau. É a mãe do Mário, gerente da Vivo, nosso ministro da palavra. Hoje, quem vai estar aqui é o Diácono Mazinho, às 6 da manhã, fazendo a oração.

0: FM, agora 5:29, 5:29, não vai perder a hora, hein? Aí, Paulinho Perereca. Opa, tá motorizado?
1: Bom dia, Marcelão. Marcelo,
0: oi.
1: Pra cultura ficar bom, mas bom mesmo.
0: Melhor
1: bota
0: de bom.
1: Aí, Mato Grosso e Matinho, pedaço da minha vida. Beleza? Tchau, obrigado.
0: Chegou de carro, mas bom de carro. Aê!

0: beleza pura aí, o trio Parada Dura foi lá pro Zeadão pra animar logo domingão, né, Zé? É, Zeadão tá indo pra casa da sogra, tá feliz da vida, vai lá pra Vila Velha. Até comprou um presente pra sogra, né, Zé? Então tá bom, o zap zap chamando.
1: Fala, Marcelão, bom dia.
0: Bom dia.
1: Marcelo aqui, é o Geseil da comunidade da Barra dos Pontões, alô, Conceição Geseil. Do Muqui.
0: Tudo bom, Geseil?
1: Marcelo Freitas sapecando, hein? Rapaz, o trem tá feio, hein? Se não fosse um cobertor de 600 que eu tenho, o trem ficava difícil.
0: Ah, 600?
1: Mas é 600 buracos, Marcelo. Que o frio entra de um lado e sai do outro.
0: Tá indo embora.
1: Marcelo, toca pra nós aí a música dos dois mineiros, O Choro Triste de um Carreiro. Oferecer pra todos que estão ouvindo nesse momento. Obrigado.
0: Valeu! Ô, nosso amigo Jajá, tá mandando aquele abraço lá pro Carlinho Losório, lá em Jaqueira, presidente Kennedy, pros pais José Losório também, pro filho e pra Almerinda Lobo Losório e pro Diácono Mazinho, que daqui a pouquinho vai estar aqui fazendo a oração da manhã. Ô, Dimar, tudo tranquilo, Dimar? Tá fresquinho aí, Dimar?
2: Bom dia, meu amigo Marcelo Juca, daqui de mar, daqui da Invernada. Equipe de Camurgo do Guilherme Silva, meu cavalo Sora. Equipe de tudo pra nós aqui. Aparecida da gente queimada. E tudo pra vocês da rádio aí. E pro pai de Souza. O César do Paraíso, tudo que você está errado aí.

0: daqui a pouquinho, às 6 horas, tem a oração da manhã com o Diácono Mazinho. Tá chegando na área o Diácono Mazinho, é o irmão do meu amigo Jonassi Mariano, lá da Serralheria Mariane. Agora tem o zap zap aí pra ficar famoso.
1: Ô, Marcelo, Luca, bom dia. Aqui é o Bentinho, São Bento das Pedras, Conceição do Castelo. Um feliz domingo para todos os ouvintes, para vocês aí da rádio. Rapaz, aqui também tá um friozinho. Tô fazendo um cafezinho aqui.
0: Opa, só pra
1: esquentar. Tá bom demais. Valeu, menino. Tchau, obrigado.

0: programação, melhor da moda de viola. Ô Natália Priolato e o Valcimar Cesate, sempre ligados no programa. Ô Botafoguense na área aí.
1: Ô Marcelo Luca, Botafoguense na área de Lourdes Macareta, essa luva com canela no seu rock.
0: Bom de bola, hein?
1: É a minha amiga Sônia lá no Limoeiro, cuidadora. Quando põe a Lédia e o Sérgio lá. E para os meus amigos todinhos que estiveram vindo aí, o pessoal que tá no churrasco, foi bom demais dizer, aqui. Toca aí para nós, Sérgio Reis, menino da gaita.
0: Menino da gaita,
1: beleza, companheiro?
0: Beleza.
1: Agradece a filha Bernadette Aroqueceu, fala para mim. Bernadette é professora ótima. É. Beleza, então, com Deus. Ó,
0: os Destef são tudo parente, né? Então é parente, né? Valeu, Daimar, aquele abraço para ele, para toda a família dele. Ô, oh, Canela, lá na cutia, tá frio aí, Canela, tá virando pro canto, Canela. Ô, oh, Canela, vamos trabalhar, rapaz. É, vai lá pro viveiro fazer umas mudinhas. 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Dentro de instantes, o Diácono Mazinho vai estar fazendo a oração da manhã. Ele que é irmão do Jonaci Mariani, lá da Serralheria Mariani. Jonaci hoje também não veio trabalhar, né, Jonaci? Não veio, segura.

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Ave Maria, cheia de graças, o Senhor é convosco. Bendita sois vós entre as mulheres, e bendito é o fruto do vosso ventre, Jesus. Santa Maria, Mãe de Deus, rogai por nós, pecadores, agora e na hora de nossa morte. Amém.

0: Bom dia, amado ouvinte da rádio Cultura FM de Castelo. Mais uma vez, pelas ondas do rádio, nos reunimos para mais um programa de oração no seu lar. Que bom iniciarmos o dia agradecendo ao Senhor, santificando nosso dia e pedindo a Ele também que nos dê a proteção necessária para que nós nunca caiamos nas tentações. De um modo muito especial hoje, quero acolher a todas as famílias que nos ouvem neste momento. Acolho também a todos aniversariantes de batismo, de sacramento da ordem, a todos os aniversariantes natalício e também aqueles aniversariantes que comemoram mais um ano pela data do sacramento do matrimônio. Hoje, de um modo especial, quero parabenizar ao Rafael Penzino, neto da dona Teunila, que está completando hoje 2 aninhos de vida. Que Deus te abençoe, meu querido Rafael, e você cresça assim como o menino Jesus cresceu, em estatura, em sabedoria e graça. Nesta manhã, está bem frio, está gostoso, mas na região da montanha acredito que está bem mais gelado. E quero mandar também um alô para o Edmar, lá do Limoeiro, que deve estar fazendo aquele cafezinho quentinho para esquentar o peito, né? E aqueles também que já estão trabalhando, que estão pedalando, que estão dirigindo, enfim, onde estejam. Lembro também, recordo aqui daqueles que estão no curral tirando o leitinho da criança, para que possa se juntar ao café daquele que também está produzindo e chegue até a nossa mesa. Que Deus abençoe a todos vocês. Hoje é domingo, é dia do Senhor, dia de reunir a família e ir para a igreja. Então, vamos juntos acolher o Evangelho de Nosso Senhor Jesus Cristo, escrito por Mateus. Se puder, pegue a sua Bíblia até se tornar um hábito. E vamos juntos acompanhar o Evangelho de Mateus, capítulo 14, versículos 13 a 21. O Senhor esteja convosco. Ele está no meio de nós. Proclamação do Evangelho de Jesus Cristo, segundo Mateus. Glória a vós, Senhor. Naquele tempo, quando soube da morte de João Batista, Jesus partiu e foi de barco para um lugar deserto e afastado. Mas quando as multidões souberam disso, saíram das cidades e o seguiram a pé. Ao sair do barco, Jesus viu uma grande multidão. Encheu-se de compaixão por eles e curou os que estavam doentes. Ao entardecer, os discípulos aproximaram-se de Jesus e disseram: "Este lugar é deserto e a hora já está adiantada. Despede as multidões para que possam ir aos povoados comprar comida." Jesus, porém, lhes disse: "Eles não precisam ir embora. Dá-lhes vós mesmos de comer." Os discípulos responderam: "Só temos aqui 5 pães e 2 peixes. Jesus disse: "Trazei-os aqui." Jesus mandou que as multidões se sentassem na grama. Então pegou os 5 pães e os 2 peixes, ergueu os olhos para o céu e pronunciou a bênção. Em seguida, partiu os pães e os deu aos discípulos. Os discípulos os distribuíram às multidões. Todos comeram e ficaram satisfeitos. E dos pedaços que sobraram, recolheram ainda 12 cestos cheios. E os que haviam comido eram mais ou menos 5.000 homens, sem contar mulheres e crianças. Palavra da salvação. Amado e querido ouvinte da Rádio Cultura FM de Castelo, Esta mensagem que chega até nós pela força do Evangelho nos mostra o poder de liderança de nosso Senhor Jesus. Mesmo sentido com a morte de seu amigo, companheiro, ele se retira, mas havia ainda uma multidão o aguardando. E Jesus teve compaixão deste povo. O Evangelho já nos introduz numa realidade da qual somos convidados a olhar para nós e vermos quantas vezes também somos obrigados a esquecer até mesmo de nós mesmos para olhar as coisas à nossa volta, a nossa família, cuidarmos dela. E é justamente isso que nós celebramos hoje, o 18º domingo do tempo comum. E a liturgia nos apresenta no Evangelho de hoje mais um trecho escrito por Mateus, onde nós conhecemos as instruções sobre o reino de Deus. E se dividirmos em partes, veremos claramente a intenção de Jesus, escrito pelo evangelista. A liturgia vai fazer um convite para você, que é de participar de uma mesa que o próprio Deus preparou. É um convite que Deus faz pessoalmente para cada um de nós. Ele nos oferece alimento para saciar nossa fome de vida e de felicidade. Aceitando esse convite, você também se torna instrumento para saciar a fome de todos aqueles que estão também à sua volta. Na primeira parte do Evangelho que foi proclamado nos domingos anteriores, acompanhamos Jesus narrando para as pessoas várias parábolas que apresentavam as realidades do reino de Deus. Através de imagens bastante sugestivas para os seus ouvintes, mas infelizmente os interlocutores de Jesus, aqueles que ouviram Jesus, reagiram de forma talvez muito ruim às suas parábolas. Eles não demonstraram muita animação para aderir às propostas de vida que Jesus estava apresentando. Isso porque para eles, ou de uma forma geral, a comunidade judaica responde de maneira negativa a tudo isso que Jesus apresentava para ela. Vimos em vários trechos onde, talvez chamados nazarenos, herodianos, fariseus, os escribas, os doutores da lei, saduceus, ou seja, quase todo mundo se recusando a embarcar nessa nova proposta de vida. Por causa disso, meus irmãos, Jesus vai se voltando cada vez mais para o pequeno grupo de pessoas que estavam junto dele. Esse grupo de pessoas acaba por se tornar a sua comunidade. Aqueles que aceitaram as propostas que tinham sido feitas por ele. As multidões nunca deixaram de seguir Jesus, mas é particularmente a esse pequeno grupo de pessoas, aqueles mais próximos, que Jesus dirige as suas instruções. É para eles que ele se dirige de forma mais direta, mais íntima. Logo no início do nosso texto de hoje, vemos Mateus nos dizendo que Jesus tinha se retirado para o deserto, mas que uma grande multidão foi atrás dele. E Jesus sentiu compaixão por aqueles que ali estavam e realizou muitas curas de pessoas que estavam enfermas. Com isso, Mateus dá a Jesus a imagem de um novo Moisés, a imagem de uma pessoa que vai conduzir o seu povo para a libertação. E da mesma forma que Moisés, as pessoas serão conduzidas para o deserto. Amado ouvinte, essa cultura na teologia judaica, o deserto, é um local de encontro com Deus. Da mesma forma que lá no livro do profeta Isaías, no capítulo 55, de 1 a 3, da liturgia de hoje também. O objetivo da sua profecia era oferecer uma mensagem de consolo, de maneira que a esperança do povo continuasse viva, mesmo vivendo num ambiente até mesmo hostil, onde as pessoas estavam amarguradas, desesperançadas com seu futuro, mesmo diante, distante de sua terra de origem. E foi um período muito longo, onde muitas pessoas se questionavam se Deus realmente estava ao lado delas. Foi um período de angústia, de sofrimento para eles, porque eles perderam as suas referências. Eles viram a sua cidade amada, a cidade de Jerusalém, ser reduzida pelos conquistadores. E este povo amargurou uma longa tristeza de quase 60 anos. A missão do profeta neste período foi de dar consolo e esperança para essa gente, que já estava caindo num desânimo quase irreversível. O povo teve que se desapegar das suas certezas, se desapegar das suas comodidades, da sua instalação, onde tiveram que se adaptar, pois estavam em uma terra estrangeira. E mesmo se adaptando, eles tiveram que partir novamente. Mas, aí que está a diferença, como um povo livre ao novo desafio. Partiram, então, a uma terra que havia sido prometida a eles por Deus. Cada passo dado rumo a essa libertação, cada gota d'água que matava a sede deles, cada pão que buscavam alimentar seus corpos, era uma vitória da providência divina. Nessa longa caminhada, nessa longa estrada da vida que Deus havia feito a eles, tudo ali é dom de Deus e deveria ser reconhecida como tal. Deveria gerar gratidão no coração das pessoas. O deserto não mudou. Ele precisa ainda ser um local de partilha, onde cada pessoa conta com a solidariedade daquela que está do seu lado, onde o egoísmo, a injustiça, a arrogância de todos possam ser aniquiladas. Essa é a experiência que Jesus quer convidar as pessoas a fazer. Jesus quer ensinar uma lição onde as pessoas têm que saber reconhecer os dons de Deus. E mais do que isso, elas precisam entender que os dons de Deus não são para serem retidos por um grupo pequeno de pessoas, mas são para serem partilhados entre todos aqueles que fazem a caminhada juntos. Eles precisam ser colocados à disposição das pessoas. E essa lição Jesus vai ensinar através do episódio da multiplicação dos pães. Jesus nos mostra que a responsabilidade por solucionar o problema da fome das pessoas é das próprias pessoas que fazem parte da comunidade do reino anunciado por Jesus. Por isso, quando os seus discípulos pedem que Jesus mande a multidão embora para que pudessem procurar comida por conta própria, até meio que lavando as mãos da responsabilidade de solucionar o problema da fome daquelas pessoas, Jesus disse que não. Ele disse que eles mesmos deveriam dar de comer para aquelas pessoas. Pense comigo, amado ouvinte. Depois deste ensinamento, nunca mais uma pessoa que se diz seguidora de Jesus pode dizer que não tem nada a ver com o problema da fome do seu irmão que está ali, muitas das vezes até diante dos seus olhos, ou ali bem pertinho de você, do seu lado. Qualquer irmão que esteja necessitado tanto do pão como da alegria, como de esperança, como de conforto, é sempre uma responsabilidade. Repito, é sempre uma responsabilidade da comunidade. Por isso que recebe o nome de comunidade. Aqueles que moram no mesmo bairro têm o nome de associação, associação de moradores. Mas aqueles que se dizem pertencer a uma comunidade, essas realidades que aparecem devem ser cuidadas, sanadas e erradicadas. É o que Jesus nos ensina e é o que as primeiras comunidades vivenciaram e nos ensinaram. Aí você nunca vai poder ser mandado embora para procurar a sua própria sorte, como se não tivéssemos nada a ver com isso. Num outro momento, já no segundo, do nosso evangelho, Jesus nos ensina como devemos fazer para solucionar esse problema. Primeiramente, ele pede que seja feito um levantamento do que a comunidade tinha disponível para poder resolver o problema, que nesse caso foram apresentados 5 pães e 2 peixes. Jesus então pega os alimentos, recita uma bênção e manda que tudo seja repartido entre os presentes. As pessoas comem até se fartarem e ainda são recolhidas sobras para que nada se perdesse. Jesus fez um milagre, mas ele também conta com a sua ajuda, com a sua participação. A lição que Jesus nos dá, ela é muito clara. Quem faz parte da comunidade do reino tem que aprender a partilhar o que tem, não podendo jogar a responsabilidade só nas costas de Deus, muito menos nas costas das pessoas que precisam ser ajudadas. 5 pães e 2 peixes somam 7 itens. 7 é o número que representa a totalidade, na simbologia bíblica, a perfeição. Então a gente pode ver que é com a partilha da totalidade que a gente pode solucionar os problemas daqueles que são mais carentes. Portanto, a comunidade do reino de Deus precisa se sentir responsável também por solucionar o problema das necessidades daqueles que mais precisam. Ela também é responsável por fazer o levantamento do que possui e depois realizar uma partilha entre todos os necessitados. Lembremos mais uma vez que nós não estamos falando apenas das coisas que saciam as necessidades dos corpos, como comida e água, mas também estamos falando de todas as outras necessidades dos nossos irmãos que se apresentam para a comunidade. A partilha da totalidade precisa ser material e espiritual. Jesus realizou o milagre da multiplicação. Multiplicou os pães, os peixes, mas ele primeiro mostrou que a comunidade tem que agir. E aí sim, nós sempre poderemos contar com a ajuda de Deus, que vai providenciar uma solução para nós. Mas nós não podemos ficar esperando que a solução, amado ouvinte, caia do céu. Eu, você, nós precisamos correr atrás dessa solução. Precisamos confiar na providência de Deus. Mas precisamos agir e não esperar que Deus vá resolver tudo sozinho para nós. Resolver tudo para você. Dessa maneira, amado ouvinte, você vai estar fazendo o que Deus espera de cada um. E no terceiro momento dessa lição, Jesus nos ensina o porquê da gente fazer a partilha do que nós temos. Quando Jesus pronuncia a bênção diante dos pães e dos peixes, ele está fazendo um agradecimento a Deus pelos dons que nós recebemos dele. Isso, gente, tem um significado muito valioso que é de reconhecermos que tudo que nós temos e somos é um dom que a gente recebe de Deus. Não é dado especialmente para uma pessoa ou para um grupo restrito, mas é dado pelo próprio Deus para todos, para que seja compartilhado com toda a comunidade. Nem eu, nem você devemos reter para nós algo que foi criado por Deus para todos os seus filhos. A comunidade do reino precisa colocar ao serviço e à disposição todos os dons que ela tem e que a ela foram concedidos por Deus. Senão ela se tornará estéril. Daí em diante, Deus, como já disse, fará pela sua graça o milagre. Mas precisamos sair do nosso lugar. Meu irmão, nós temos que ter a consciência de que os bens criados por Deus pertencem a todas as pessoas. E como eu já disse, não a um grupo restrito de privilegiados. Nós vemos cada vez mais poucas pessoas tendo muitas coisas e muitas pessoas tendo cada vez menos. Mas o nosso conselho vai ficando segundo nos dá a dica sobre como devemos encarar tudo isso. No texto está escrito: Deus destinou a terra com tudo que ela contém para o uso de todos os povos, de modo que todos reconheçam a dignidade que há na responsabilidade de trabalhar e produzir, envolvendo a todas as pessoas nessa dinâmica que o Senhor nos propõe, da dignidade, do direito, da responsabilidade e da justiça. Agindo assim, a humanidade poderá mudar o rumo da história para a qual caminha aqui na Terra, que talvez a sociedade, a humanidade, sem perceber, esteja com as próprias mãos cavando a sua própria extinção. E o que Jesus nos pede, com todos os sentidos, pode mudar toda a nossa história, que é o dai-lhes vós mesmos de comer. Louvado seja o nome de nosso Senhor Jesus Cristo. Para sempre seja louvado.
1: Ontem, Jesus afinou minha guitarra e ressuscitou meus sentidos, me inspirou. Papel e lápis na mão, comecei a pensar na canção que ia escrever. Porque falar, escrever sobre Jesus é redundante. Seria melhor fazer, é claro. Logo, algo me diz que a única forma de não me exceder é dizer a verdade. Dizer que para Jesus, o que importa é o que fazemos, não o que falamos. Dizer que Jesus é mais que 5 letras formando um nome. Dizer que Jesus é verbo e não substantivo.

Como passa rápido esse tempo, né, Marcelo? De estar aqui anunciando a mensagem de Deus, uma mensagem, uma palavra de vida que chega ao coração de todas as pessoas, para que nós possamos acordar enquanto é tempo para fazermos o bem. É com este desejo que encerro o programa de hoje, Oração no Seu Lar. Com o desejo de que você viva uma fé autêntica, verdadeira, e você exercite cada vez mais o que Jesus nos pediu que fizéssemos. Jesus não nos pediu que fizéssemos belas orações, mas ele disse que significássemos as orações que fazemos. Como assim? Praticando a caridade, que ela é capaz de nos mover, mudar a realidade nossa e também daqueles que estão à nossa volta. Portanto, é um meio, é um caminho que todos nós conseguimos alcançar. E Deus nos deu dons especiais para assim realizarmos. Como Jesus nos disse, dá-lhe vós mesmos.

termos de comer. Reflita esta frase no seu coração esta semana. Reze com muita intensidade o que Jesus acabou de nos pedir. Dá-lhe vós mesmos de comer. Tenho certeza que quando você passar na rua, encontrar alguém necessitado e lembrar do que Jesus falou, o nosso mestre, se você verdadeiramente o ama, como dizemos que amamos nas orações, você não vai esquecer. Dá-lhe vós mesmos de comer. E isso vai mover o teu coração, vai amolecer o teu coração. Lembrando que é de forma também material e espiritual que nós saciamos a fome do mundo. Leve isso para a sua semana, guarde isso no seu coração. Um beijo, um abraço forte a todos vocês que nos acompanharam, que continuarão com o Marcelo Lucas nesse momento da cultura. E mais uma vez, parabenizar ao Rafael Penzino, neto da dona Teonila, de 2 aninhos. Mais uma vez também, alô para o meu querido amigo Edmar, lá do Limoeiro, e também para o Beto Sarte, tio do Rayan Sarte, que está sempre ligadinho na Rádio Cultura FM. A todos vocês, meus irmãos, minhas irmãs, fiquem com Deus. Mas, antes de me despedir de vocês, peçamos ao Senhor que nos dê a sua bênção. O Senhor esteja convosco. Ele está no meio de nós, por intercessão de Nossa Senhora da Penha. Que desça sobre você e sobre toda a sua família e abençoe a todos os seus bens. Ele que é Pai, é Filho e é o Espírito Santo. Amém. Glorificai ao Senhor com vossa vida. Ide e permaneça em paz. E onde fores, que o Senhor vos acompanhe.

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0: Estamos de volta, hein? Daqui a pouquinho, às 7 horas da manhã, teremos a missa diretamente da Igreja Matriz, mas agora tem a sua participação no Zap Zap. Ô, Daimar!
1: Ô, Marcelo Luca, botafoguense de novo, que anda esse abraço aqui com a família Cassaro, Vanangá. Deus Cassaro, se encontra internado na cidade de São Lucas. Meu amigo, o primo aqui também, do Cantinho do Céu, teve um acidente, tudo moto, moto com moto. Deus Cassaro, ele indo embora na rua lá tranquilo, o cara veio lá, bateu nele, quebrou a perna em 3 lugares. E por azar ainda, o filho dele trabalhando sozinho na casa dele lá, com o secador de café, tropeçou, botou a mão em cima da chapa do secador, queimou a mão, tudo. Mas quem tem amigo tem tudo, né? Eu ia também, mas eu tô começando a recuperar agora. Gripe brava que peguei aí.
0: Tá
1: deu 61 homens lá. Acabaram cedo o café do homem lá.
0: 61 homens lá. Aí,
1: isso que é bom. Falar com você, cara, de ser amigo. Sem amigo não somos nada. Tem que ser amigo de verdade, né? Tem amigo que é mentiroso, tá falso, né? Toca pra eles aí que trabalharam ali no Deus Cassaro, no hangar. Todos eles ali te ouvindo. As andorinhas voltaram, meu companheiro. Coisa bonita, né? A pessoa ajudar os outros. O dia de amanhã a gente não sabe o que vai precisar, né? Beleza. Fique com Deus aí.
0: Dia da manhã é um mistério, né? É isso aí. Que bom. Parabéns pra comunidade aí, pessoal, que é unido. 61 homens por lá e colheram o café do homem. Isso aí. Comunidade unida, assim, é muito bonito, né? Exemplo pras outras comunidades. Parabéns, então, para todos os envolvidos lá. É Zap Zap chamando a gente aqui de novo.
2: Fala aí, Marcelo, Luca, bom dia. Que Deus dê um dia de paz para nós aí. Aqui manda a música do Chico Rei Paraná, De Carona com a Saudade. Ofereço pro Nivaldo, pro Biano, aqui no curral, onde estão tirando leitinho aqui, brincando com leitinho aqui. Que Deus dê um dia de paz abençoado para nós aí.

0: WhatsApp tá chamando aí, ó.
1: Alô, Marcelo Luca, aqui é o Vinícius Alto de Niterói. Só com uma música bem bonita aí, oferecer pra toda a galera que dota de internet de Vasco.
0: Deixa comigo, olha os avisados.
2: Bom dia, Marcelo. Aqui é a Nilza do Morro do Marimbondo.
0: Ô, Nilza.
2: Toca a música do Cai Sereno Cai pra mim, Marcelo.
0: Vamos ver se vai dar tempo, hein, Nilza, tá bom? Daqui a pouquinho tem a missa diretamente da Igreja Matriz, o Zap Zap chamou.
3: Ô, Marcelão. Bom dia, tudo jóia? Bom. Aqui, manda uma música pra mim aí, Panela Véia, que faz comida boa. Você manda essa música pra nós aí. Falou, obrigado.
0: Valeu, Silmar. Ô, Kaique, Kaique, a Marinete, o Laerte, bom dia pra eles. O Manel, limpador de quintal aí.
4: Ô, Marcelão, Manel, você norte, você. Zé Adão me mandou bom dia cedo que eu já.
0: Tá indo pra cá da sogra.
4: Qualquer música filé pra nós aí, é tempo aí. Ah. Abração pra galera descoberto, bom jardim também. Tchau, obrigado, hoje tá frio.
0: É, rapaz, friou, hein? Tá bom pra limpar o quintal, pra dar aquela esquentada. Mas o Edalmo acabou de mandar pra gente aqui que lá pro lado do trevo de Brejetuba tá tudo tranquilo, né? Vai dar praia hoje, diz ele, hein? Tá frio, mas vai dar praia. Finalzinho do programa. Pra finalizar, Sérgio Reis, o menino da gaita.

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Analistas, políticos, economistas vêm dizendo há meses que devemos conter os investimentos e evitar ao máximo qualquer tipo de empréstimo. Na edição última da revista Veja, que está nas bancas, o ex-ministro da Fazenda, Armino Fraga, que é uma das maiores autoridades em economia, deixa claro, com sua sabedoria e experiência, que Lula repete hoje a estratégia adotada pelo PT para manter Dilma Rousseff no poder. Segundo ele, o quadro é desastroso. É possível que 2027, ano que vem, o país enfrente um cenário de difícil solução para muitos empresários, comerciantes e prestadores de serviço. Fico alerta para as pessoas que vivem de salário e que confiam na estabilidade da renda, assumem prestações de alto valor que comprometa a sua renda. O caso é seríssimo, muito mais grave que muitos possam imaginar. A médica e ex-deputada federal, doutora Soraya Manato, que seria candidata a deputada federal na chapa do Republicano esse ano, recuou. Não vai ser mais. Em seu lugar, assume seu marido, Carlos Manato. Segundo ele, segundo Manato, Soraya não se sentiu à vontade para disputar, pois o neto do casal vai nascer no início de outubro e ela quer focar na família. Nem a medicina vai voltar. O Republicano fará uma reunião para sacramentar a mudança. Cabe destacar que será preciso até dia 4 de agosto equilibrar a chapa para cumprir a cota de gênero. Já quem afirme, dentro e fora do Republicano, que o deputado federal Ivaí de Mello está próximo a ser escolhido para disputar o Senado pelo partido de Érico Múcio Lourenço Pasolini, conforme a vontade dele há alguns meses. A definição também deve acontecer nos próximos dias. Nesse meio tempo, os republicanos seguem tentando conversar com o PSD de Renzo Vasconcelos e ensaia aceno para a federação União Progressista. O ódio no Brasil está ultrapassando a lei, ultrapassando a Constituição, ultrapassando os códigos penais. O uso feito da inteligência artificial com imagem de Jair Bolsonaro na convenção que oficializou a candidatura de Flávio Bolsonaro à presidência, abriu uma disputa entre o TSE, Tribunal Superior Eleitoral, e o ministro do STF, Supremo Tribunal Federal, Alexandre de Moraes, com críticas de magistrados sobre o papel das duas cortes na eleição desse ano. Os ministros do TSE viram a cobrança de Alexandre Moraes nessa semana sobre esse tema como uma forma de pressão na avaliação dos membros do Tribunal Eleitoral ouvidos sob reserva. O tema está na esfera da disputa de outubro e, portanto, deve ser tratada pela Corte Eleitoral, não pelo STF, e sim pelo TSE, Tribunal Superior Eleitoral. Você quer saber por que todo mundo quer ser vice de Ricardo? Eu vou te explicar. A vaga de vice na chapa do governador Ricardo Ferraz, pré-candidato à reeleição, é disputada por aliados do MDB e não é à toa. Ricardo, se vitorioso nas urnas, vai exercer o mandato até 2030 e depois deixa o comando do Palácio Anchieta, uma vez que a legislação brasileira permite apenas uma eleição ao cargo, no caso dele que já foi governador. Isso quer dizer que o vice que estiver com Ricardo, a depender do perfil e da circunstância, tem potencial para ser candidato a governo do estado do Espírito Santo. Esse fato faz com que alguns queiram ocupar o posto e também que outros tentem pedir a ascensão de alguém que possa lhes fazer frente no futuro.
Disse Evair, focado no meu mandato, e Eric Múcio está resolvendo tudo. Essas duas frases repetidas nas últimas semanas pelo deputado federal Evair de Mello, que ainda não decidiu se vai ou não disputar o Senado, conforme nos bastidores seria seu desejo pessoal. Meses atrás defendia que a direita precisava se unir no entorno de um único nome, mas o espectro já tem diversos pré-candidatos sobre a mesa. A definição, segundo Evair, no máximo até o dia 5 de agosto. Mas algumas negociações não têm me agradado muito. Esperar para ver, porque acordo mal feito, campanha difícil de fazer.

Todo mundo, em algum momento da vida, é surpreendido por uma atitude ou um comentário que resulta no que conhecemos como decepção. A princípio, ela costuma causar um grande estrago nos relacionamentos. Não conseguimos compreender a razão que nos levou a acreditar em alguém a quem dedicamos o nosso precioso tempo, com quem compartilhamos problemas íntimos durante muito tempo. Mas existe algo muito especial nessa tragédia. Ela nos liberta de uma situação que poderia ser pior. O episódio desmascara a hipocrisia, o mau caráter que se infiltrou na sua intimidade e que conheceu as suas fragilidades para atacar, sem dó nem piedade. Por isso, qualquer descuido pode ser fatal. Quando movido pela inocência e pela bondade, nós abrimos a nossa casa, o nosso coração. A intimidade quebra o encanto. O melhor é confiar com prudência, desconfiando, porque observar também como as pessoas tratam os outros para não se tornar a próxima vítima. Com a graça de Deus e com a bênção do Divino Espírito Santo, apresento para você, ouvinte maravilhoso Cultura, mais um Passando a Limpo. Se Deus é por nós, quem será contra nós?

Rodrigo Deva de Mello, pai perseguido, um filho com a missão e o povo com a sua esperança, enquanto o filho de Lula, Lulinha, está fugindo por conta dos escândalos do roubo dos aposentados, Flávio Bolsonaro está aqui enfrentando as injustiças e o sistema. O contraste fala por si, uns fogem, outros enfrentam. O nosso Brasil, o trabalhador rural, o produtor e a família merece essa virada de página. Vai vendo o Brasil, disse Evair. Após um ano e meio como prefeito de Marataízes novamente, Toninho Bittencourt tem feito um trabalho maravilhoso como prefeito. Aquele balneário Marataízes voltou a ser, na administração nova de Toninho Bittencourt, a nova pérola capixaba. O prefeito Toninho, em um de seus pronunciamentos, ele disse: há um ano e meio recebi a missão mais importante da minha vida pública, cuidar de Marataízes. Confesso que não foi um começo fácil. Encontramos uma cidade marcada por muitos desafios, obras paradas, dificuldade financeira e um sentimento de descrença que machucava quem ama essa terra como eu. Mas eu sempre acreditei que Marataízes merecia muito mais do que estava sendo naquela época. Ao longo desses 18 meses, disse Toninho, trabalhamos com seriedade, transparência e responsabilidade para colocar a casa em ordem. Regularizamos as contas, retomamos as obras, inauguramos obras, novas escolas, entregues e em construção. Reajuste para os servidores e garantimos o piso dos professores. Fortalecemos o serviço público e fizemos sempre presente nos bairros uma das minhas marcas nessa gestão. Por quê? É lá nos bairros, ouvindo as pessoas e levando solução através de ver, olhar, fazer, ou seja, colocar Marataízes em ação, como estou fazendo, disse Toninho. Vocês viram que agora hotéis, pousadas são obrigados a utilizar a Ficha Nacional de Registro de Hóspede Digital, a FNRH, do Ministério do Turismo? Sim, o hóspede deve acessar a sua conta gov.br para agilizar o processo. Mais uma maneira de controlar os passos de cada brasileiro. O sistema vai substituir a antiga ficha de papel que era preenchida na entrada da hospedagem. O deputado Marcelo Santos declarou nas redes sociais que Rose de Freitas é uma das suas candidatas ao Senado. O outro, claro, é o ex-governador Renato Casagrande. O burburinho político está começando, cresce a ferver entre candidato, pesquisa, eleitores. Há quem diga que Ricardo Ferraço tem crescido de tal forma que pode até vencer as eleições para governador este ano.

0: O Tribunal de Contas do Estado reconheceu a regularidade do pregão eletrônico realizado pela Prefeitura de Vargem Alta. Após análise técnica e julgamento definitivo, não foram identificadas irregularidades no processo, nem qualquer conluio entre as empresas participantes. A representação analisada tratava apenas de um item específico da licitação, não do processo como um todo. A decisão confirma que todos os atos seguiram a legislação e reforma a correção das informações prestadas ao município. Essa é uma declaração, um esclarecimento do prefeitaço Eliezer Rabelo. Talvez o conceito de valorização maior da liberdade individual e da realização pessoal tenha mudado o conceito de dignidade. Agora a impressão que temos é que não há mais muita preocupação com o caráter e com a dignidade. Antigamente dizia que os homens não precisavam assinar nenhum documento, bastava a palavra para fechar um negócio, ou seja, isso garantia a honra. Hoje a reputação está em segundo plano. Com as redes sociais, os casos de corrupção, de respeito, falta de ética, são divulgados instantaneamente e nos dão a impressão de que esses problemas passarão a ser encarados como algo natural, o que não é. Observe que raríssimas vezes um veículo de comunicação abre espaço para as pessoas que se tornaram grandes empresários contando sua trajetória por meio de trabalho honesto. A grande mídia trabalha com a certeza de que o escândalo gera muito mais barulho e comentário do que os exemplos virtuosos. E para ela, só isso que importa. Quando se fala que o voto é sagrado, não é de boca para fora, disse Evair de Mello. Para confundir a população e chegar ao poder, vale até mudar o discurso conforme a conveniência. Não podemos ir contra a fé, nosso princípio e os valores da igreja. Ao longo da história, regimes comunistas perseguiram a igreja, a fé, atacaram as famílias e tentaram destruir os valores morais para impor uma ideologia comunista. Ivaí fez um apelo: não entregue seu voto para quem se disfarça de defensor do bem apenas para conquistar o poder. Juro que não tenho preferência pela direita nem pela esquerda. A minha escolha é pela pessoa, pelo seu comportamento, pelo seu caráter, principalmente pela sua maneira de ser e tratar o seu semelhante. Mas é inevitável deixar de tecer alguns comentários. O analista político da Globo disse um dia desse, no Bom Dia Brasil, que muitos brasileiros estão com dinheiro sobrando no bolso. Eu escutei e eu pergunto a você, pode isso? Você acha? Para mim, deve ser os herdeiros de Porcaro.
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0: Eu não. Quem gosta de enganar os outros e sempre sair por cima como se nada tivesse feito. A fama dele nesse sentido ultrapassa fronteiras. Sabe aquela pessoa que transforma a mentira em profissão e o engano em estratégia? Então, esse cara é ele. Vive colecionando vantagens às custas da boa fé alheia, como se inteligência fosse sinônimo de esperteza. Esquece apenas de um detalhe: quem faz do engano um hábito acaba perdendo a única coisa que não se compra de volta, a credibilidade. sempre em época de eleição, esses caras querem ser a estrela e usa seu conhecimento maquiavélico para lançar na fogueira. E aqueles que ainda acreditam neles fazem isso com vários amigos ao longo da carreira. Vamos aguardar os próximos capítulos. Alguns dos nossos homens públicos dizem trabalhar por bem da coletividade. Precisa urgentemente pensar melhor nos investimentos feitos com o nosso dinheiro. É inadmissível que invista bilhões em pracinha, jardim e não se preocupe com algo. A cada dia se agrava ainda mais a saúde. A população está envelhecendo, muita gente adoecendo e os problemas para atendimento aumentam até para quem tem dinheiro. Não se constrói hospitais. A concentração de unidades das capitais não tem capacidade mais para atender a demanda de todo o estado. Cada município deveria ter seu hospital municipal. Dos 78 municípios do Espírito Santo, apenas 78, 14 têm hospital municipal. São eles: Cariacica, Vila Velha, Linhares, Panca, Muqui, Pinheiros, Castelo, Jaguaré, São Domingos do Norte, Pedro Canário, Itarana, Mucurici, Icoporanga e Boa Esperança. Os demais contam apenas com hospitais estaduais, Santa Casas, que são mal pagas, mal remuneradas pelo SUS, trabalha com déficit enorme e são umas unidades que são conveniadas ao SUS. É pior, o governo federal quer incluir cota de trans, negro e indígena nos vestibulares de medicina. Duvido que ele ou alguém da sua trupe se consultaria com um médico que obteve diploma graças às cotas. Gente, não é justo colocar pessoas incompetentes à frente de quem foi aprovado apenas porque é indígena ou é trans. Como diria um saudoso amigo meu, para com isso, para. Existem três classes de pessoas que são infelizes. A primeira, a que não sabe e não pergunta. A segunda, a que sabe e não ensina. E a terceira é que ensina, mas não faz. Quando tudo faz parecer que o individualismo e o egoísmo dominam o mundo, eis que temos o privilégio de contar com amigos que revelam que a generosidade ainda existe. Ser generoso é uma atitude que revela a grandeza da alma. É compreender que a verdadeira riqueza não está no que acumulamos, mas no bem que deixamos na vida das pessoas amigas. A quem possua muito e ofereça pouco. A quem tem quase nada e assim encontra uma forma de injetar esperança. Não é o que você doa que faz a diferença. É a demonstração de carinho presente na doação que revela a grandeza de espírito. Quando isso acontece, contradiz o que se fala com frequência. O mundo não tem jeito. Tem sim. É que os generosos agem em silêncio, não buscam holofotes. São essas pessoas que demonstram que a história nunca será escrita apenas pelos poderosos ou pela inveja. Muitos homens e mulheres, mesmo ricos, fazem questão de anonimato para fazer o bem, sem saber para quem, sem demonstrar ou compartilhar um gesto de carinho para tornar um dia alguém mais feliz. São eles que impedem que a esperança desapareça. Não vou citar nome porque sei que não gosto, mas faço esse registro por representar uma verdadeira aula de desprendimento e, ao mesmo tempo, de reconhecimento ao valor do nosso trabalho e da nossa amizade. Obrigado, obrigado, obrigado.

atitude. Em entrevista coletiva concedida logo após a convenção do PSB, que homologou a candidatura de Casagrande ao Senado, este confirmou que gostaria sim de ter o PSD na coligação ligada por ele e por Ricardo. A mesma que já reuniu siglas como PDT, Podemos e a Federação da União Progressista, além do PSB e o MDB. Para Casagrande é importante que o PSD esteja nessa coligação. A frase exata dele, com essa construção sintática, o PSD é importante para estar na coligação. No entanto, ao ser questionado se acredita na possibilidade de reconciliação com Artung, Casagrande afirmou que as tratativas com o PSD inauguradas não se dão em nível pessoal. Continuou Casagrande, nós não estamos conversando com pessoas. Na verdade, eu não conversei nem com o PSD ainda. Quem conversou foi Ricardo Ferraz, nosso governador. Então, não tem uma relação pessoal ali, tem uma relação institucional e partidária que se estabeleceu à medida que o PSD procurou o governador Ricardo Ferraz para uma conversa política. Tiveram uma conversa política e, naturalmente, nós, como políticos, estamos abertos a fazer essa conversa institucional. No Espírito Santo, o PSD é presidido pelo prefeito de Colatina, Renzo Vasconcelos. Desde maio do ano passado, a legenda de Paulo Artung, outros políticos famosos, filiado à sigla, é o deputado e ex-prefeito de Colatina, Sérgio Meneghelli, filiado em março deste ano, pré-candidato declarado ao Senado. Até a última semana, o PSD estava fechadinho com apoio de Pasolini para governador e na coligação encabeçada pelo republicano, partido do ex-prefeito de Vitória, Pasolini. Entretanto, a chegada do Partido Liberal a esta coligação, pela maneira como se deu, levou o PSD a reavaliar os planos. Em nota oficial, Renzo afirmou que o partido abriria diálogo com pré-candidatos a governador e que não descarta lançar chapa majoritária própria como candidato ao governo e ao Senado. Dias atrás, após ser procurado por Renzo, Ricardo o recebeu na residência oficial do governo. Renzo manifestou interesse de levar o PSD para a chapa majoritária de Ricardo e Casagrande, mas pediu espaço para o partido na chapa. Ricardo ficou de avaliar com os dirigentes dos outros partidos que já estão na coligação com ele. Na semana passada, questionado sobre a mesma possibilidade de ter o PSD e o ex-governador Paulo Artung na sua coligação, Ricardo pensou e falou e fez questão de separar duas coisas, partido de indivíduo, pessoa jurídica e pessoa física. Diz o Ricardo, nós não estamos conversando com CPFs, estamos conversando com CNPJ. Ele quis dizer que não está conversando com Paulo Artung e sim com o presidente do PSD que representa o partido. Ou seja, o presidente do PSD, o prefeito Renzo de Colatina, pediu uma conversa comigo e nessa conversa ele perguntou se eu tinha espaço para uma construção. Ele tomou iniciativa da conversa e política combina com conversa, com humildade. Então estamos conversando com seu conjunto de aliados sobre essa possibilidade, diz Ricardo. Segundo o atual governador Ricardo, essa não é uma decisão pessoal dele. Temos uma frente muito ampla e isso ainda é uma construção nesse conjunto de partidos e lideranças políticas. De acordo com Casagrande, ainda é preciso aprofundar o diálogo com o PSD. Aí, uma conversa com os demais aliados sobre a liderança de Ricardo Ferraz. Vamos aprofundar um pouco para saber, de fato, quais são os interesses do PSD. Como salientou o ex-governador Casagrande, a próxima semana será essencial para as definições de aliança. Na política, geralmente, a gente decide muita coisa na última hora. Então, estamos abertos a continuar conversando com o PSD. A continuidade dessa conversa está avaliada ao Ricardo Ferraz, governador, se vai ter espaço na majoritária ou não para o PSD. É uma outra discussão que precisamos ter com nossos aliados. Até o momento, o governador Paulo Artung se manifestou quase nada, muito pouco, sobre essas recentes movimentações do PSD. Disso tudo, uma coisa eu sei, se o PSD fechar com Ricardo e Renato,

Paulo Artunes, para mim, é candidato ao Senado, de um lado, e Renato do outro, na mesma coligação de apoiar Ricardo para governador. Quem vai pro sal é, mais uma vez, o sonhador a ser candidato ao Senado, o deputado estadual Sérgio Meneghel.

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1: Um ratinho que nunca havia deixado sua toca saiu sozinho pela primeira vez para explorar o sítio onde morava. Ele viu muitas coisas maravilhosas e outras nem tanto assim, que deixaram com o coração disparado. Ao voltar para casa, conta tudo que viu para sua mãe e disse: "Mamãe, você nem imagina quanta coisa eu vi. Mas o que mais me impressionou, mamãe, de fato foram dois animais que eu vi lá fora. Um deles era muito bonito, tinha o pelo macio e um ar bondoso. Mamãe, logo tive vontade de conversar com ele. Mas ele estava dormindo e quando me aproximei, uma criatura aterrorizante apareceu na minha frente. Era um bicho com pena marrom, bico pontudo, que tinha coisa estranha no alto da cabeça e no queixo, parecia carne até crua. Ele bateu as asas e soltou um canto assustador, quase caí de costas, fiquei com tanto medo que fugi correndo." A mãe olhou para o filho, temerosa, e logo falou: "Ah, meu filho, você se enganou. O bicho de pelo sedoso é o gato, que é extremamente perigoso. Se ele tivesse acordado, com certeza iria lhe devorar em um segundo. Enquanto que o bicho que você achou assustador era o galo, que nunca nos fez mal algum. Esse conto, apesar de antigo e ter o ar inocente, ele se aplica bem aos nossos dias atuais. A maioria das pessoas tende a se render à beleza e desprezar o que julga feio ou estranho. Vemos isso em diversas situações, entrevista de emprego, paquera e até mesmo a forma com que as pessoas tratam uma às outras. No entanto, como se diz o velho ditado, beleza não põe mesa, querendo dizer que não devemos nos prender à aparência como principal valor de uma pessoa. Afinal, a beleza é algo muito supérflua e extremamente relativa. Um dia ela acaba, e aí o que resta, eu pergunto? A verdadeira essência daquela pessoa. Não se pode julgar alguém por sua aparência sem ao menos conhecê-la pessoalmente. Ao tentar conhecer alguém através de uma conversa, você poderá se surpreender ou achar que o cara bonitão que viu em uma festa, às vezes não tão interessante quanto você pensava. Ou aquela garota quem considera não ter atrativo, o garoto, uma pessoa até impressionante. Moral da história: essa é uma das razões porque muitos casamentos não deram e não dão certo. A pessoa acaba se casando com alguém por julgar bonito ou bonita, mas nem se dá o tempo de conhecer realmente a pessoa. E quando passam a conviver, não se toleram, pois o encanto inicial que foi fundado na superfície acabou. É o mesmo que acontece quando uma pessoa talentosa e bonita, todos passam a vê-la superficialmente e até endeusá-la só por causa da sua aparência. Em contrapartida, a pessoa passa a se considerar melhor que os outros e se torna arrogante, fria, metida e, um termo que eu não gosto de usar, cebosa. Diz a história que Lúcifer era o anjo mais bonito e inteligente do céu. No entanto, seu superego tornou-se uma perdição. Jesus veio para a terra com uma pessoa comum, sem nenhum atrativo especial, mas a beleza de sua alma tocou fundo no coração da humanidade, a quem ele salvou. Todos sabem disso. Por isso, você que me ouve, passe a olhar para as pessoas com outros olhos. Observe suas ações, como ela é ou ele trata as crianças, até os animais. Ele ou ela se preocupa com outras pessoas, além de si próprio, a si mesmo. Como é a sua conversa, sabe? Enfadonha ou interessante? Quais são seus ideais e opiniões sobre a vida? Olha, você que está me ouvindo agora, quando puder responder a essas perguntas, poderá dizer que realmente conhece alguém. Por isso, nesse momento, peça a Deus discernimento para que seus olhos não se vislumbrem com a beleza da carne, e sim que o seu coração se encante com a beleza das pessoas, mas de espírito.

0: A Capel Vitória lidera o ranking de investimento público entre os municípios em 2025, consolidando-se como a cidade com o maior volume de aporte financeiro. De acordo com os dados oficiais do Anuário de Finanças Município Capixaba, o município movimentou 707.880.546.060 reais ao longo do ano. O montante aplicado pela capital capixaba supera em mais duas vezes o valor registrado pela segunda colocada no levantamento estadual, impulsionado por receitas que combinam arrecadação própria, repasse externo e operações de crédito. Terminada a Copa do Mundo, Neymar volta a ser um problema exclusivamente do Santos. O pai de Neymar, que cuida dos seus negócios, o negócio do filho, já encostou a diretoria do Santos na parede, condicionando a eventual permanência do jogador ao pagamento da dívida milionária que o Santos tem com o Neymar. Oficialmente, o valor do débito é de 90 milhões, mas dos bastidores já se fala que as pendências já passam dos 100 milhões. Existe uma classe profissional que vem ganhando cada vez mais dinheiro. Alguns dessa classe, a classe dos advogados. Claro, os famosos, os consagrados, os que têm poder junto aos tribunais, os que resolvem problema e não enrolam o cliente. No caso de Porcaro, por exemplo, há quem estime que ele tenha gasto 30 milhões com 6 advogados que desistiram da defesa. Agora ele contratou César Roberto Bittencourt, o mesmo que atuou na defesa de Mauro Cid. É considerado um dos melhores do país, principalmente de acordo com a delação premiada, juntamente o que Porcaro sonha em conseguir. Especialmente dizer que, pelo trabalho, ele deve embolsar o advogado 8 milhões. Até pouco para quem pagou isso por uma rodada de uísque e um pouco mais de festinha para até importar prostituta do exterior para fazer festinhas para pessoas famosas que dão decisões na vida empresarial do Porcaro. Agora o assunto é a reforma geral feita no rosto do Vini Júnior. Melhor não opinar. Vamos parar por aí. Está se tornando insuportável a falta de respeito com os horários, não de todos, mas de alguns consultórios, salões de beleza, alguns prestadores de serviço. O atraso no atendimento previamente marcado virou rotina. Em qualquer situação, o limite deveria ser de 15 minutos, tanto para quem atende quanto para quem é atendido. Em alguns consultórios médicos, que a consulta é agendada às vezes com 30 ou 60 dias de antecedência, faz esperar a pessoa por 2 horas para ser consultado. É desumano. É um absurdo.
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É cada vez mais desafiador manter a mente saudável nos novos tempos. Segundo a Organização Mundial de Saúde, cerca de 1 em cada 7 pessoas no mundo vive com algum transtorno de saúde mental. A ansiedade e a depressão são as condições mais comuns, e isso com certeza é facilmente constatado ao nosso redor. Quem convive ou conhece alguém que enfrenta um desses problemas, todos conhecem, todos nós. A vida acelerou, as notícias são devastadoras, canais de televisão só passam à tarde, programas de crime, tiroteio, valores essenciais foram esquecidos ou invertidos. A política virou uma novela mexicana, a esperança cada vez menor é sobreviver se transformando em um ato de guerra. No meio dessa avalanche, nós perderemos ou nos afastamos dos nossos propósitos, daquela conexão com o maior que os nossos impulsionados a seguir em frente, e a certeza que tudo, seja bom ou ruim, tem um porquê e passa. Deixamos de nutrir a nossa espiritualidade, a nossa jornada pessoal e interior de autoconhecimento e paz, que não necessariamente se faz por meio apenas da religiosidade. Sem trilhar esse caminho, dificilmente alcançaremos o equilíbrio indispensável para manter a mente sã. Os problemas de depressão e de ansiedade estão dentro de nós mesmos. Nós precisamos pensar em outra coisa, porque ele só nos traz pensamento negativo daquilo que nós pensamos que vai acontecer, mas você repara que nada acontece. Então hoje, resgatar a sua espiritualidade, se preciso, refaça a sua rota. Cultive a oração, a fé, busque Deus, creia, e se a sua conexão estiver em outra forma de enxergar a vida, encontre um propósito que impulsiona e conduza por um caminho de luz, paz, amor e Deus. Segundo Evair, com Lula, não se salva um estatal. Polícia Federal investiga o desvio de 45 milhões de correntistas da Caixa Econômica Federal. Segundo as investigações, uma organização criminosa acessava dados sigilosos de clientes para realizar saques e transferência fraudulenta, com indício de participação de servidores públicos e outros envolvidos. O governo federal, Lula, transformou as estatais em sinônimo de escândalo. A corrupção volta a ocupar espaço onde deveria haver gestão, controle e respeito ao dinheiro dos brasileiros, como é o caso dos aposentados que foram roubados e ninguém, por enquanto, resolveu nada. Vai vendo, Brasil. Muitos afirmam que o brasileiro não sabe votar. Um debate nunca terminará, entretanto a questão fica cada vez mais difícil para quem pensa assim. Uma matéria no jornal Correio Brasiliense mostra que nas próximas eleições teremos a participação de 158 milhões e 700 mil eleitores. A preocupação é que haverá um aumento no número de eleitores e eleitoras indígenas quilombola, que dessa vez vão ter que tentar votar na urna 6 vezes para eleger deputado estadual, deputado federal, governador, senador 1, senador 2 e presidente da República. Em 2024 eram 155.600 pessoas, agora são 300 mil. Já o número de quilombola passou de 95 mil para 190 mil pessoas, um crescimento de 97%. Apenas uma pergunta: essas pessoas que receberam benefício expressivo do atual governo votarão em quem? Perguntar não ofende. Não se trata de preconceito nem preferência quando se busca igualdade. Seria natural que a distribuição dos benefícios alcançasse todas as classes sociais, inclusive de alguma forma beneficiando
quem paga imposto. Esses, no entanto, são discriminados e muito. Eu dei uma notícia no programa passado que Ronaldinho Gaúcho e Ronaldinho Fenômeno, cada um levou de R$1 milhão pago pela FIFA para andar naquele carrinho com Madonna. Ninguém entendeu a presença dos craques Ronaldo Fenômeno e Ronaldinho Gaúcho no palco do show da Madonna, no encerramento da Copa do Mundo. Mas pouco sabe que foi a própria Madonna quem convidou os dois para acompanhá-la. A ideia era unir futebol, música e entretenimento. Ninguém pode contestar que os dois Ronaldos são ícones do futebol mundial, principalmente o Ronaldinho Gaúcho. Aliás, durante uma entrevista, Messi disse para ele que Ronaldinho Gaúcho, para ele, foi o maior jogador de todos os tempos, acima de Pelé e Maradona. Pegou pesado o Messi, hein? Outro dia um amigo meu publicou no seu Instagram um texto maravilhoso sobre a falta de respeito aos idosos. Falava do absurdo que a tecnologia trouxe sem se preocupar com as pessoas que hoje estão na faixa de 70, 80 anos e desconhecem totalmente os mecanismos necessários para solucionar o problema do cotidiano. Atualmente tudo é resolvido no app, consultas médicas, principalmente pagamentos e outras necessidades básicas, coloca o idoso em situação de dependência. E ninguém se importa. Deve existir uma opção de atendimento convencional até determinada faixa etária, menos familiarizada com a evolução tecnológica. Assim, o governo deveria promover uma campanha sobre respeito do idoso.

Vou dar duas notícias para você, muito boas. Uma é que o terminal de aeroporto de Vitória também foi reconhecido pelo Ministério dos Portos e Aeroportos como melhor aeroporto do Brasil na categoria até 5 milhões de passageiros por ano. A avaliação é feita com base na nota distribuída pelos próprios viajantes. O aeroporto de Vitória alcançou a média de 4.64, numa escala de 1 a 5, quase foi nota 5 a maior. O resultado colocou o terminal de Vitória em segundo lugar no ranking geral dos 20 maiores aeroportos do país. Outra coisa interessante, também já falando pelo aeroporto de Vitória, agora se você quiser ir para Buenos Aires, o primeiro pacote com voo direto, aeroporto de Vitória, Buenos Aires, já está disponível. Opção custa para dois adultos, um casal, 9.247. Ou seja, 4.623,50 por pessoa, com possibilidade de pagamento em 10 parcelas sem juro. O valor já considera um desconto de 385 no cartão de crédito, que inclui as passagens de ida e volta. 7 noites de hospedagem, taxa de impostos. O pacote já está disponível na companhia CVC. A composição de preço mostra que 5.080 referente ao pacote aéreo, 3.381 é pela hospedagem e 1.171 em taxas e impostos para duas pessoas. Acomodação em quarto duplo no Hotel Impala, classificado como 3 estrelas entre os dias 17 e 24 de outubro desse ano. No entanto, a diária nesse valor não inclui café da manhã, nem almoço, nem janta. Você vai ter que ter uma despesa extra neste caso. Declaração do prefeito de Colatina, Renzo Vasconcelos, que disse que tem certeza que Ricardo Artung e Casagrande pode se reconciliar, causou um certo desconforto em pessoas que ainda acreditam que o homem tem que ter caráter indiferente da conquista. Sabemos que a priori tudo é possível em tratando de política, o poder fascina, faz com que as pessoas tenham suas razões inexplicáveis, aquilo que chama amnésia do poder. Mas ou menos aquilo que vocês que vimos com Alckmin. Quando ele era oposição de Lula, detonou Lula com os piores xingamentos e hoje está babando ovo de Lula. O saudoso e sábio Ulisses Guimarães disse certa vez: nunca fale tão mal do seu inimigo, a ponto de um dia não poder se reconciliar. Acho que o Renzo deve estar delirando. A vez é de Ricardo. Uma reconciliação com Paulo Artung, que tantas vezes o traiu, seria um mínimo decepcionante para os eleitores que estão apostando nele. Mas na política tudo é possível, esperar para ver. Ou seja, política é um amor que acaba, mas logo continua. Um dado interessante, se mostrando como líder nacional da produção de café Conilon, o Espírito Santo concentra hoje 69,1 de toda a área cultivada do Brasil, com cerca de 286 mil hectares, e responde por 65,4% da produção nacional. Segundo um levantamento do FEComércio Connect, o Espírito Santo possui a segunda maior área cultivada de café do Brasil, com 424 mil hectares, sendo 287 mil destinada a Conilon e 138 mil ao Arábica. Além de liderar a produção nacional de Conilon, o Espírito Santo também ocupa a terceira posição na produção de café Arábica, com forte presença nas regiões da montanha, o que mostra a diversidade e a competitividade da cafeicultura capixaba. Isso também colocou o Espírito Santo no segundo lugar do maior produtor de café do país. Atualmente, cerca de 131 mil famílias estão envolvidas na cadeia produtiva do café, distribuída por todos os municípios, com exceção de Vitória. São aproximadamente 60 mil propriedades produtoras,
o que representa 2/3 das propriedades agrícolas do Espírito Santo. Além da relevância econômica, a cafeicultura possui forte dimensão social. Cerca de 73% dos produtores pertence à agricultura familiar, o que amplia o impacto da atividade sobre a geração de renda e a permanência das famílias no meio rural. Serra e Cachoeiro de Itapemirim aparece entre os 10 municípios brasileiros mais afetados pelo novo tarifaço do imposto dos Estados Unidos, com taxa que pode chegar a 37,5% sobre a parte das exportações brasileiras. O levantamento é elaborado com base em dados do Ministério do Desenvolvimento da Indústria e Comércio e da Câmara Americana do Comércio para o Brasil. Considera os 10 grupos de produtos mais atingidos pelas novas sobretaxas e as exportações realizadas em 2024. A Serra ocupa a 4ª posição no ranking nacional, com 1 bilhão em exportações potenciais afetadas. Cachoeiro, Itapemirim, município do sul do estado, todos, vem em 8º lugar, com 913 milhões de reais. A maioria dos brasileiros afirma que a opinião familiar, dos amigos próximos, jornalistas, pessoas seguidas nas redes sociais, líderes de igreja, não terá nenhuma influência na escolha do candidato à presidência desse ano, mostra a pesquisa da Datafolha. Em todos os 6 itens apresentados, a resposta nenhuma influência foi majoritária. O índice varia de 58% no caso de jornalista e pessoas da imprensa e 67% para líderes da igreja. Entre os entrevistados que têm relacionamento estável, 60% diz que a opinião do companheiro ou da companheira não terá nenhuma influência no voto. Entre os que têm filhos de 16 ou mais, 61 afirma que a opinião dos filhos também não causa nenhum efeito.

A Convenção Estadual do PSDB, realizada, confirmou a candidatura do vereador de Cachoeiro, Vandinho da Padaria, a deputado estadual nas eleições desse ano, filiado ao partido presidido no Espírito Santo pelo prefeito de Vila Velha, Arnaldinho Borgo. Vandinho da Padaria, como é conhecido, oficializou a entrada na disputa após cumprir 2 mandatos consecutivos na Câmara como vereador. Eleito na última eleição o vereador mais votado de Cachoeiro, Vandinho chega ao pré-campanha com o discurso de ampliar sua representatividade para além do município. O slogan adotado agora é outro patamar. Esse é o slogan de Vandinho. Ressurge a estratégia de buscar protagonismo dentro da chapa Tucana e consolidar o espaço na corrida por uma cadeira na Assembleia Legislativa. Eu vou contar uns dados que muita gente vai levar até susto. Vê a importância do município só da Grande Vitória, ou de Vitória. O bairro Jardim Camburi, em Vitória, segue liderando o ranking de eleitores de bairros no Espírito Santo. Tem 38.451 eleitores, só Jardim Camburi. Para ter uma ideia da dimensão, o bairro possui mais eleitores do que cada um dos 66 municípios capixaba com menos de 40 mil votantes. Entre os 20 bairros com maior eleitorado, a distribuição também é evidente. O peso da Grande Vitória, Vila Velha lidera o número de bairros no ranking, com 6 representantes, seguida da Serra com 4, Vitória com 3 e Cariacica com 2. Ainda assim, a lista não restringe a região metropolitana. Bairros de município do interior também figuram entre os maiores aglomerados eleitorais. A leitura do mapa eleitoral deixa um recado claro. A eleição deste ano não será vencida apenas na região metropolitana de Vitória, nem exclusivamente do interior. Ela será construída pelos dois polos, região metropolitana, norte e sul do estado. Ela será construída, quem conseguir transformar força regional em capilaridade estadual, terá um caminho mais curto até o Palácio Anchieta e ao Senado. As curtas do poder. Vereador, vice-presidente da Câmara de Cachoeiro, Coronel Fabrício da Silva Martins, PL, lançou sua pré-candidatura à Assembleia. Experiente na área de segurança pública, Coronel Fabrício tem mais de 30 anos dedicado à Polícia Militar do Espírito Santo. Ele é vereador e na Câmara Municipal seu trabalho é pautado especialmente nesse tema. Mais recente também destacou como relator da CPI da BRK, ou seja, mais um vereador de Cachoeiro que agora é candidato a deputado estadual.

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1: Os casos de golpe já representam a maioria dos crimes patrimoniais registrados no Espírito Santo, com a forte concentração de 7 cidades. Juntas, elas somam 67% dos registros de estelionato e fraude no estado, que totalizam 26 mil casos no primeiro 6 meses desse ano. São elas: primeiro lugar, nesse caso de estelionato, tá Vila Velha, com 3.978 registros. Depois vem Serra, com 3.697 registros. Vitória, 3.545 registros. Cariacica, 2.568 registros. Linhares, 1.373 registros. Cachoeiro do Itapimirim, 1.205 registros. Guarapari, 1.105 registros.
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1: O Baneste anunciou a abertura do Plano Safra 2026-2027, com disponibilização de 1 bilhão de crédito rural para produtores e cooperativa capixaba. O valor supera os 700 mil disponibilizada a safra anterior, poderá ser contratado até 30 de junho do ano que vem, de 2027. O dinheiro poderá ser usado tanto para custear a produção como para investir na propriedade rural. Entre as possibilidades estão compra de insumos, máquina e equipamento, implantação e renovação de lavoura, aquisição de animais, construção e reforma de instalação, sistema de irrigação, energia renováveis, no caso a energia solar. Segundo o Baneste, o objetivo é apoiar o desenvolvimento do agronegócio do estado, com linha de financiamento voltadas para o pequeno, médio e grande produtores.
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Acabam de apresentar mais um Passando a Limpo, com a graça de Deus, com a bênção do Divino Espírito Santo, para você uma semana maravilhosa. Saúde, Deus no coração acima de tudo, o resto você resolve, porque a vida da gente, o que a gente acha que seja, às vezes não é. Porque a primeira coisa que nós temos que ter certeza, e cada dia essa certeza tem que aumentar e ser realidade, é o amor de Deus. Digo isso porque tem uma história de uma garota de 11 anos que chegou numa farmácia, mas a farmácia estava fechada. Era 11 horas da noite. Aí ela chegou, bateu na porta. O farmacêutico que morava em cima da farmácia, porque era a única farmácia da região, o farmacêutico acordou assustado, foi até a sacada, olhou, e a menininha estava lá embaixo, com um papelzinho na mão, batendo na porta, gritando socorro. Aí ele desceu correndo, abriu a porta, e a menininha disse: Senhor, pelo amor de Deus, a minha mãe toma esse remédio, mas ela está lá em casa passando mal. O meu pai viajou, o dinheiro acabou, e eu preciso desse remédio, moço, de qualquer jeito, por favor, e rápido. Meio grogue, o farmacêutico ainda dormindo, pegou o remédio, de qualquer jeito, sem acender a lâmpada, entregou o remédio à menina e ficou observando ela embora. Fechou a porta da farmácia e, chegando perto da esposa, falou: olha, eu não aguento mais. Nós temos a única farmácia nesse lugar. Isso são horas, 11 horas da noite, vem me acordar, não paga e tal, reclamando de tudo e de todos. A esposa olhou para os seus olhos e disse: querido, nós precisamos deles. Somos a única farmácia nesse vilarejo e a gente tem que saber, a gente sobrevive dela, da farmácia. Daí a pouco, o marido e a esposa fizeram silêncio. De repente, ele levanta da cama brutalmente, ele segura no braço dela. O que foi, querido? Ele disse: entreguei o remédio errado. Se a mãe dessa menina tomar esse remédio, ela morre dentro de poucos minutos. Aí ele, o farmacêutico, levantou da cama, andava por um lado e por outro. De repente, ele se ajoelhou e começou a gritar: Deus, Deus, Deus, Deus, Deus, Deus, Deus. Eu sou ateu. Aprendi com meus pais e passei a vida toda tendo a certeza de que o Senhor não existe. Mas eu tô aqui de joelho, orando, porque é a única possibilidade que eu tenho. Deus, se o Senhor existe, me dá uma segunda oportunidade, uma segunda chance, disse o farmacêutico. Então ele estava orando, e a porta de aço bateu novamente, pá, pá, pá, pá, socorro, era a menina de novo. Ele desceu a escada pensando que já tinha matado a mulher. Quando ele chegou lá embaixo, a menina estava com um papelzinho na mão, tremendo, e disse: moço, me perdoa, me perdoa. Ele disse: eu já te perdoei. O que foi? A menina falou: eu estava tão desesperada por causa da mamãe. Fui para casa correndo tanto que caí na rua e o vidro do remédio quebrou. O senhor pode me dar outro vidro? O homem caiu, caso farmacêutico, de joelho e disse: Deus, Deus existe. Deus me deu a segunda oportunidade. Ele é o Deus da segunda chance.

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3: Bom dia.
4: Salve, salve, simpatia. Salve, salve, mais um dia.
3: Bom dia.
4: Alô, Castelo, alô, Cachoeira, alô, meu querido sul do estado do Espírito Santo.
3: Bom dia.
4: Você em parte do Rio de Janeiro, parte de Minas Gerais, aí da região serrana também, né?
3: Bom dia.
4: Pessoal nas praias, galera sempre curtindo, são mais de 36 municípios, todo mundo na mesma sintonia.
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4: E tem a turminha também pela internet, claro, galera online, de

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1: Hoje, dia 2 de agosto de 2026. Parabéns pra você que tá fazendo aniversário. Parabéns pelo seu dia, felicidades, paz, saúde. A família Cultura deseja você tudo de bom. Liga pra Cultura pra mandar aquele alusão pro aniversário antes do dia, pra pedir o seu sucesso também, né? Fica à vontade aí. 3542-1017, a sua inteira disposição. Pode mandar o seu zap também, mensagem texto, mensagem voz. Vamos que vamos. Daqui a pouquinho, previsão do tempo pra hoje. A informação também no seu rádio, como sempre, né? E claro, as melhores músicas vão rolando. Você vai pedindo a sua aí. Seja onde estiver, um domingo maravilhoso, abençoado pra você, ouvinte Cultura. Vamos juntos. Aí no programa.

0: Bom dia, 9:30, na número 1 do sul do estado.
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0: se liga, é só sucesso, 10 em ponto. Gustavo Milton com o Murilo Rufi. Novo sozinho.
1: Murilo Rufi.
0: É sucesso na primeiraça. Galera ligadinha com a gente, participando aqui no nosso WhatsApp 28 3542 1017. Ligando pra cultura também, né? 3542 1017, você participa com a gente numa boa. Alô, Edésio. Abraço, Edésio. Edésio tá ligado aí? Um abraço pra toda a galera na sintonia. Primeiraça. Feliz aniversário aqui pra Eliane Rodrigues de Souza Javarini. Lagoa do Meio, Linhares, né? Online, tá fazendo aniversário. Bacana, parabéns, felicidades, muitos anos de vida, viu? Saúde, Eliane. Beleza. A nossa amiga Oneida de Mimoso Sul, sempre ligadinha com a gente também. Alô, Luiz. Tá de Mimoso. Tominha hoje mandando aqui um especial aqui pra Diana Belon, né? O Paulinho, aniversariante do dia também. Parabéns, felicidades, muitos anos de vida. Saúde. Também nosso amigo Manuel, tá lá em Alegre, ligado com a gente. A Rosa Helena, do Amaral em Cachoeiro. Manda um alô aqui pro esposo Rogério, a filha Patrícia. Nosso amigo Jair Pecinho tá sempre ligado também, né? Jair Pecinho em família. Galera lá de Cobal de Cima. Pra vocês em bom domingo, tudo de bom. Renilda, também de Vargem Alta, mandando mais aqui pro Samuel, pra Lúcio. A Cristina e a Esther também. Vem ligadinha com a gente. Ô, Cuica, grande Cuicão. Lá em Cachoeiro, sempre na sintonia também. Pessoal do Coronel Borges. Alô, Tereré. Grande Cachoeiro. Cortina número 1 do Sul do Estado.
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0: Boa. Vem a rolozão aqui. Nossa amiga Ednei, sempre ligadinha, né? Alô, Bebeto, da Pochu. É, sempre na sintonia. Bebeto, esposa da nossa amiga Ednei. Fata pura. Bom domingo. Vamos que vamos. A programação sempre com sua participação. Gente, seguinte, hein? A Prefeitura de Venda Nova Imigrantes convida você para a 24ª Festa de Rodeio, um dos eventos mais aguardados da região, né? Serão 3 dias de muito rodeio, música e diversão. Dias 7, 8 e 9 de agosto. Nesse ano a festa acontece em um novo espaço, né? O Tomatão, em Alto Caxixe, preparado para receber o público com ainda mais conforto, né? 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E você não vai ficar de fora dessa, né, gente boa?

0: Há mais música.
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0: Bom, nesse domingo, com o afastamento da frente fria para o sul da Bahia, o tempo volta a ter predomínio de sol entre algumas nuvens em todo o Espírito Santo. Não há previsão de chuva. Previsão para a região sul: sol entre nuvens, sem previsão de chuva, áreas menos elevadas, temperatura mínima 16 graus e máxima de 28, áreas altas, mínima de 14 e a máxima de 26 graus. Região serrana: sol entre nuvens, sem previsão de chuva, áreas menos elevadas, temperatura mínima 16 graus e máxima de 27, áreas altas, mínima de 15 e a máxima de 26 graus.
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2: Bom dia!
3: Bom dia! Bom domingo! Galera participando com a gente aqui no nosso WhatsApp, mandando mensagem de voz também, fica à vontade aí.
4: WhatsApp.
3: Bom dia!
5: Bom dia! Oi, Romildo André, aqui é Eliane da Silva. Quero desejar um feliz aniversário pra mim, que Deus me dê, me abençoe sempre e me dê muita saúde, muita força pra mim continuar essa minha jornada. Que Nossa Senhora me proteja sempre com seu manto. Uhul, fazendo 49, mas tá bom.
3: Beleza, Eliane. Parabéns pra você. Mora onde?
5: É daqui do bairro Nossa Senhora Aparecida.
3: Bacana.
5: Tá bom?
3: Beleza.
5: Morro do Marimbondo.
3: Certíssimo.
5: Toca uma música pra mim do Meu Cavalo Sabe. Tá bom? Então, obrigada.
3: Parabéns, felicidade e saúde pra você. Beleza? Sua música tá aqui, ó.

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2: Bom dia, bom domingo pra você que tá na sintonia, participando com a gente, mandar um bom dia aqui pra nossa amiga Mônica Benita, agradecendo aí a todos que desejaram um feliz aniversário, sexta-feira, né? Especial pra toda a família, beleza, dado o recado. Nós vamos também pro Valci, Baiete do Ivaco, alô Valci, um abraço pra todos a rádio, todos os ouvintes também. O Leandro, lá de Itapemirim, pessoal de Bom Será, sempre na sintonia, mandar um abração pra esposa Lena. Todos os ouvintes também curtindo aí a nossa 101,7. Até o meio-dia. Tamo junto. É o Domingaço. Com sua participação, liga pra Cultura 3542-1017.

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0: sucesso. 11:11. Felipe Rodrigo.
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0: Juntos. Ao meio-dia com o nosso domingaço, a Marinete Alves. Tá mandando um abraço aqui pro filho Rutler. Especialmente para o esposo Rússio, né? Terça-feira estarão completando aí 36 anos de casado. Já parabéns, viu? Felicidades pra vocês aí, pro casal. Rússio, a nossa amiga Marinete, a Nazaro Monteiro. A dona auxiliadora também tá ligadinha com a gente. Edmar, Bel Perrenha. Naquele almoço especial os domingos aí. Né? Na sintonia da cultura. Beleza, bom domingo pra vocês aí. Gente, a Prefeitura de Venda Nova do Imigrante convida você para a 24ª Festa de Rodeio, um dos eventos mais aguardados da região, né? Serão 3 dias de muito rodeio, música e diversão. 7, 8 e 9 de agosto. E nesse ano a festa acontece em um novo espaço, o Tomatão, em Alto Caxixe, preparado para receber o público com ainda mais conforto, né? 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
1: Bom, a Espanha calcula 73.500 saídas de Ceuta e confirma ao menos 72 mortos, né? Cerca de 73.500 pessoas que entraram ilegalmente em Ceuta já deixaram a cidade desde quinta-feira, estimaram as forças de segurança do estado da Espanha, a agência EFE, neste domingo. Já o número de mortos retirados do mar subiu para 72 mortos, que se afogaram na tentativa de migrar para a Espanha, confirmou o delegado do governo de Madrid do território, Miguel Ángel Pérez Triano. As autoridades acreditam que dentre os migrantes que saíram do território espanhol estão não apenas aqueles que chegaram em massa nos últimos dias, mas também outros que já estavam há mais tempo ou entraram e saíram diversas vezes na semana passada de Ceuta, uma cidade autônoma de cerca de 83 mil habitantes. As primeiras estimativas do governo espanhol apontavam que 50 a 60 mil pessoas teriam chegado ao enclave legalmente entre quinta e sexta. No entanto, mais de 48 mil voltaram espontaneamente ao Marrocos só até o fim do dia de sexta-feira, de acordo com dados oficiais obtidos pela agência Lusa. Eles teriam sido motivados pela pressão de militares enviados pelo governo espanhol ao enclave e pelo anúncio de um acordo de repatriação rápida firmado entre Marrocos e Espanha, o que implicaria em consequências legais ou práticas para os migrantes apreendidos. A Guarda Civil da Espanha instalou ainda uma barreira pneumática flutuante de 500 metros para aumentar a vigilância na área. No momento, Ceuta também não possui infraestrutura para atender ao grande fluxo de migrantes. Não havia comércios ou bares abertos para compra de comida nos últimos dois dias, segundo a F. Por isso, uma pequena parte dos grupos que chegaram nos últimos dias segue acampada nas praias, exausta e com fome, aguardando asilo das autoridades espanholas. A maioria dos que ficam não é marroquina, mas sim vinda de outros países da África subsaariana, cujas regiões são afetadas por miséria, perigosas epidemias ou guerras.
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1: Bom dia! Bom dia! Bom domingo! Galera ligada, participando com a gente aqui, vamos atender mais um ouvinte, vamos nessa?
2: Bom dia, Romildo André, aqui é Evandro de Santa Justa, manda um musicão pra nós aí, de Marcos e Belucci, hoje vai estar no Castelão, né? Marcos e Belucci, né? Aí manda um musicão pra nós com eles aí. Obrigado, um bom domingo pra você, um ótimo começo de semana amanhã, que Deus te abençoe.
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0: Futura, nossa rádio 11h33. 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Alô, Carlinhos Maritó. Tá ligado com a gente lá no posto de gasolina, Conceição do Castelo. Beleza, meu irmão? Agora só pra turma de Conceição, galera ligada, curtindo e participando. O Renato Losório. Mandando um abraço pro irmão Carlinho Losório, lá de Jaqueira, presidente Kennedy. Os pais José Losório, filho. Também a Almerinda, Lobo Losório, os irmãos. Pessoal, domingo pra todos aí. Beleza. Abraço, Renato. Ô, Rodinei, aí Cachoeiro tá ligado, tá curtindo também, né, Rodinei?
1: Bom dia, Romildo, aquele abraço, Rodinei Bagatol do Barque da Ban, mandar um alô pra Zeli, Vanessa, Ana Cláudia, Claudinei, todos aqui da Ban, Alto Amarelo e Atílio Vivaca, meus amigos lá, valeu? Aquele abraço pra você, Fumancha, sua família, tudo de bom, Romildo.
0: Beleza, garoto? Bom domingo, pessoal de Cachoeiro aí, galera ligadíssima com a gente. Daqui a pouquinho, Ari, Everaldo Fardim, melhor do pagode, domingo de bamba, às 16h, tem Cultura Retrô. Com Marcelo Lucas, 19h. Plato Cultura, suas tops pra você curtir. Álvaro Regal no comando, a programação do domingão da nossa primeira. Você sempre continua curtindo aí. A melhor programação é em 101,7, né? Então, um abraço aqui pra nossa amiga Ednei e o Bebeto, da Poçu, né? Sempre ligadinhos com a gente aí. Alô, Ednei! Alô, Bebeto! Abraço pra vocês, tudo de bom. Um domingo maravilhoso, com muita paz, com muita saúde. Reta final do nosso programa. Já, o melhor do pagode, Federaldo. Quinta do Séries. A vida é casa, lugar.

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2: Uma ótima tarde pra você. Que se liga na minha, na sua, na nossa primeiraça. Cultura. Primeiro lugar em todo lugar e no seu coração. Uma ótima tarde pra você, minha amiga dona de casa, pra você, meu irmão caminhoneiro, taxista, tá me dando uma carona aí? Uma ótima viagem pra vocês e um ótimo trabalho. Eu tava morrendo de saudades de vocês. E vamos juntos. Até às 16 horas com muita música aqui na programação da Primeiraça. Já vou mandando um alôzão aqui, ó, pra galera de Marataízes, Barra, Lagoa do Siri, Presidente Kennedy, Praia das Neves, Praia de Pita, Piúma, Guarapari, Iriri, Anchieta, Itapemirim, Vila do Itapemirim, Itaoca, Praia Itaipava, Ubu, Marobá, Barra de Itapapuana, Iconha, Rio Novo do Sul, Leste Mineiro, Atílio Bivaco, Alfredo Chaves, Marechal Floriano, Apiacá, Divino São Lourenço, Ibitirama, Dores do Rio Preto, Aracém, Batiba e Unapiaçu, Cachoeiro de Itapemirim, é a galera de Vargem Alta, Jerônimo Monteiro, Mimoso do Sul, Muqui, Venda Nova do Imigrante, Conceição do Castelo, a galera de Brejetuba, Domingos Martins, Pedra Azul, Coaçuí Alegre, Afonso Cláudio, Baixada Campista, Muniz Freire, Laranja da Terra, São José do Calçado e a galera de Castelo. Só tem gente boa, hein? WhatsApp liberado 28 3542 1017, pra você mandar o seu alô, seu recado, pedir a sua música, mandar o seu beijo. Aqui quem manda na programação é você, ouvinte maravilhoso. Cultura. E pra começar já tá chegando sucesso pra você aqui, hein?
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0: sucesso pra você aqui na primeiraça, Grupo Chocolate e a turma do pagode. Alô, Virgínia!
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0: É nóis, aqui de novo, juntinho com você. 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Antes eu tenho aqui um áudio aqui.
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0: É isso aí, estamos de volta aqui na primeiraça. Vamos ver quem tá aqui no WhatsApp mandando um alôzão, mandando um recado. Deixa eu ver quem tá aqui, ó. Boa tarde, meu amigo Everaldo Fardim. Eu quero ouvir a música, pode ser qualquer uma. Loilsa, de São Caetano, Rio Novo do Sul. Valeu, querido, um abraço pra você aí. Beijo no coração. Boa tarde, meu amigo Everaldo Fardim. Aqui é a Vera Heller de Lavrinhas, minha vizinha. Gostaria de ouvir Alexandre Pires, Fim de Tarde. Oferecendo pro esposo dela, meu amigo Gelsimar. E também os filhos Ariane, também o Vinícius. E os netos, hein? O Ítalo, Eduardo, Helena. Um grande abraço pra vocês aí no bairro Lavrinhas, onde eu moro, lá em Venda Nova do Imigrante. Ó, deixa eu ver aqui quem tá mandando um alôzão aqui. Boa tarde, Everaldo Fardim. Manda uma música, Menos é Mais, Saudade Inconveniente. Quem tá pedindo aqui é a Tatiana, ligada na programação da primeiraça. Cultura FM, caiu a ligação, tenta de novo. 3542-1017. Eliane Rodrigues Souza Guarani, feliz aniversário. Que o seu sonho e o seu novo ciclo seja repleto de saúde, paz, alegrias, bênçãos e muitas bênçãos. É, bairro Lagoa do Meio, Linhares, parabéns, muitas felicidades. Aniversariante do dia, deixa eu ver quem mandou aqui. Jean Javarini. Ei, hoje deve ter festa aí, hein? Ela tá fazendo aniversário. Parabéns, muitos e muitos anos de vida. Vamos lá, agora tem ouvinte na linha Cultura FM. Boa tarde.
5: Boa tarde.
0: Boa tarde, quem tá falando?
5: Olha, Jamilton aqui no Zumbi.
0: O Jamilton é o melhor e o mais gente boa do Zumbi, hein? Esse é meu amigo. E aí, fica à vontade, manda um alôzão aí. Hoje você foi mais rápido do que o Cruel, hein?
5: É, hoje foi mais rápido que ele. Ele foi buscando cabeça de porco.
0: Diz que ele tá na casinha do cachorro lá o dia inteiro.
5: Bruxo! É, não pode, não. Mas daqui a pouco ele manda um alô.
0: Daqui a pouquinho ele aparece, a mulher libera ele.
5: É, vou mandar logo um alô pra ele de uma vez, o Pedro Augusto lá de Cachoeirinho. Mandar pra minhas netas, Jamile e Samile. Acho que foi essa que falou com você esses dias atrás, né?
0: Eu acho que ela ligou sim.
5: É, tava aqui em casa aquele dia, aí eu falei, vou ligar pra
0: ela. Foi, ela ligou, lembrei dela.
5: É, e pra pai dela, Juliano, meu outro filho, Marcelo, da agência, avó dela, pra vocês aí da rádio. E manda aí um menos é mais pra nós.
0: Menos é mais, daqui a pouquinho chegando pra você aqui.
5: Tá bom, então.
0: Um abraço pra você e toda a sua família, fica com Deus aí. Valeu! É o meu amigo Jamilson lá do bairro Zumbi. No bairro Zumbi só tem gente boa, galera aí animada aí, né? Um abraço especial pra vocês aí. Vamos lá, tá chegando o áudio aqui. Tá chegando o áudio. Vamos ver quem tá aqui se ligando.
6: Boa tarde, Veraldo Fardim. Aqui é Vand de Santa Justa. Manda um musicão pra nós aí.
0: Deixa comigo, galera de Santa Justa aí. Cultura FM, boa tarde.
5: Boa tarde, Dedê. Boa tarde.
0: Aqui, o Jamilson foi mais rápido que você hoje.
5: Não, você deixou cair.
0: Ah, era você? Não, que eu tinha que dar um recado antes. Eu tinha que dar um recado antes. Por isso que eu não atendi. Eu pensei, eu quase chamei você, ele de cruel.
5: Caramba, velho.
0: E aí, cruel, pra quem que vai o alôzão aí?
5: Pra minha esposa, Lena.
0: Isso, não manda pra ela não, pra você ver.
5: É, já viu o Zumbi lá, tá feliz, meu primeiro. João, que tá na rua dele lá. Pedro Augusto Cachoeirinha, Malene. Todos os ouvintes tá ligado com você.
0: Opa!
5: Aqui, deixa eu falar.
0: Hã?
5: Eu tava pra encaixar uma vez a Pereca. Eu vou mandar um alô pra Pereca lá em Cachoeiras. A Pereca, eu escutei a voz dele hoje. Ele tá
0: como é que é o nome do homem?
5: Pereca.
0: Jesus! É o que eu entendi mesmo?
5: Perereca.
0: Perereca?
7: Nossa!
5: deixa eu falar. Eu tava apanhando café uma vez, a atitude da perereca pulou no meu peito. A perereca, eu tava apanhando café.
0: A perereca pulou no seu peito?
5: Aham.
0: Ela devia lutar karatê, né? Não é naquela época do filme Karatê de Ohara, não? Do Daniel Santos, talvez ela tava treinando. Eu tenho uma pra te contar também.
5: Agora de pergunta, o que a perereca queria?
0: A perereca, ela queria o sapo aí. Ei, o
5: não,
0: Cruel.
5: Rapaz, ela queria carinho, rapaz.
0: Ela queria o quê?
5: Carinho.
0: Carinho?
5: É.
0: E aqui, eu vou te contar o que aconteceu comigo, Cruel. Eu tava na frente de uma loja, eu tô cabeludo e barbudo, por isso que eu não coloquei um vídeo hoje no meu Facebook, porque eu tô muito feio, né? Rapaz, eu me vi no reflexo, opa, tá muito perto do rádio aí, tá embolando.
5: Eu tô ouvindo, mas fala.
0: Não, aqui eu não tô ouvindo não, hein? Agora se melhorou. Eu tava na frente lá, Cruel, sabe o que aconteceu? Eu peguei e vi o cabeludo barbudo, mas eu pensei que era um mendigo. Eu já tinha arrancado R$2 pra dar pra mim mesmo. Eu achei que era um mendigo.
7: Jesus!
0: Eu saí da rádio aqui, eu vou lá pra rodoviária, senta lá pedir dinheiro. Eu vou ficar a semana inteira na rodoviária. Aqui, Cruel, você não pediu a música?
5: Não, a música é da sua conta hoje.
0: Oi?
5: A música é da sua conta.
0: Ah, então deixa comigo, daqui a pouquinho eu toco a sequência aqui.
5: Bota pra tornar na outra pra nós.
0: Deixa comigo.
5: Valeu, um abraço.
0: Um abraço, tchau, tchau. E eu quase ganhei R$2, hein, galera? Vamos lá, galera aqui, o WhatsApp tá disparado, eu vou atendendo todo mundo aqui, hein?
8: Boa tarde, Everaldo Fardinho, Rudinei Bagatol, do bairro aqui da Banco Cachoeiro. Gostaria de ouvir a música Aqui Pra Ela, Teodoro Sampaio. Eu ofereço pra todo mundo aqui do bairro Praça da Bandeira. Valeu, abraço.
0: Se eu tocar o Teodoro Sampaio, o doutor César vai vir me pegar. Escolhe um pagode aí que eu toco pra você daqui a pouquinho. Vamos lá, a galera tá digitando aqui. Vamos mandar alusão aqui.
9: Boa tarde, Veraldo Fardinho. Tá falando que Maria Rosa tá fazendo filme.
7: Me põe uma música aí com um vestidinho preto, uma alô pra toda aqui da Fazenda Fim do Mundo, Conceição de Castela, pro Raquel, André, e pra mim aqui, Maria Rosa, pro Diego, Michele e Dielso.
0: Beleza, ela me pediu aqui se eu li os meus contatos. Eu não vi, não chegou mensagem pra mim aqui não. Eu vou te passar meu número de telefone aí no particular, beleza? Estamos ligados no bairro Nossa Senhora Aparecida, Fabrício e esposa Aparecida e os filhos, Fábio, Raíssa, João Emanuel, também a Lorena, Luan, vovó Irene e a Nora Eduarda. Toca aí, chiclete com banana, aí eu toco. Opa, chegou um prato aqui, uma torta. Deixa eu ver quem mandou aqui. E quem mandou esse recado aqui foi a Maria Aparecida. Alô, Maria Aparecida. Um abraço pra você, querida. Boa tarde, Everaldo. Hoje não tô bem na cozinha. Estou ótima, apesar da ressaca de ontem.
9: Cruz, credo.
0: Deixa eu ver quem mandou aqui. A Isaura. Ô, Isaura, cê, me falaram que você tá uma cachaceira, hein? Eu já fui bom nesse suquinho de maracujá aí, mas eu tive que parar. Dá rasteira e derruba a gente. Vamos lá, tá chegando o áudio aqui.
10: Boa tarde, sou o Breno de Jacutinga. Eu quero ouvir, eu quero mandar um alô pra Maura de Jacutinga também. Ela é minha avó. E eu quero ouvir a música Carnívoro, MC Jacaré. Pode ser? Valeu, meu amigo, até mais.
0: Valeu. Vou ver aqui se é pagode, eu toco pra você daqui a pouquinho, beleza? Deixa comigo. Tá chegando o nosso rápido intervalo comercial. Daqui a pouquinho eu tô de volta, beleza? Daqui a pouquinho eu tô de volta aí. Juntinho com você, a primeiraça.

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6: Sai de volta aqui, ó, com Bezerra da Silva, a semente.

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1: Tô de volta, aqui na primeiraça, na mais ouvida, na mais gostosa, na mais querida do seu rádio. Telefone liberado, hein? Telefone liberado, WhatsApp liberado pra você mandar o seu alô, seu recado, mandar o seu beijo. Já tem aqui, ó.
2: Liberado, é o Rudinei. Toca a música Latinha na Mão, Zeca Pagodinho.
1: Essa é boa. Essa é boa, daqui a pouquinho chegando pra você aí. 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Beleza? Então fica ligado aí. Manda um alô pra mim, Michel Oliveira, minha esposa Gabriela Brambila e minha filha Malu. A Malu Brambila, né? Gostaria de mandar um alôzão pra todo mundo aí. É lá do Forno Grande. Grande abraço e curtindo a primeiraça. No Forno Grande só tem gente boa aí. Um abraço aí à turma de Forno Grande. Eu tenho tempo que eu não vou no Forno Grande. Eu vou dar umas voltas aí, hein?
3: Tá no liberado pra gente. Manda alô pra minha esposa Berluz, meu filho Arnaldo, pra você, pra meu amigo Zadão, meu amigo Sassana de Alta, meu amigo Tonho aqui do bar, já vou tomando uma, aí você toca Raça Negra pra mim, meu amigo, tchau, obrigado.
1: Tá, beleza, meu amigo Pony, um abraço pra você e toda a sua família.
4: Everaldo, boa tarde, aqui, avisa aí que o meus cachorrinho que tava sumido ontem, que eu pedi até na Rádio Cultura pra avisar que tinha sumido, apareceram, é a dona Azeli Neves Paz do Vila Isabel, tá, agradece todo mundo aí que colaborou também em procurar.
1: Graças a Deus apareceu os cachorrinhos dela aí, né? 12:50. Graças a Deus apareceu, né? E na cultura é assim, meu amigo. Anunciou, aparece na hora. E eu falo pra você, comerciante, se você não tiver anunciando aqui ainda na cultura, você tá por fora, meu amigo. Quer vender? Quer que seu comércio cresça? Coloca numa rádio grande igual essa aqui a sua propaganda, que com certeza o seu comércio vai bombar. Deixa eu ver aqui, tá chegando mensagem. Vamos ver quem tá se ligando aqui.
4: Everaldo, boa tarde, aqui, avisa aí.
1: Ah, que... do cachorrinho, essa eu já passei. Agora eu vou diretamente pra minha sogra. Vamos ver a sogra como que tá hoje.
5: Oi, Everaldo, boa tarde. Gostaria de estar mandando um alô, Everaldo, pra toda a minha família, né, meu paizinho, minha mãezinha, minhas filhas, meu esposo Rubens, para você, Everaldo, que é uma pessoa abençoada por Deus, para todos os ouvintes, né, que estão ouvindo a Rádio Cultura, e tenha, que Deus abençoe a sua tarde, né, a nossa tarde, e que tenhamos uma semana abençoada por Deus. Já te agradeço, muito obrigado, tá? E se você puder tocar a música Martinho da Vila, Madalena, te agradeço.
1: Deixa comigo. Vocês podem ver que ela não me chamou de amigo mais, né? Ela parou de me chamar de amigo, tá melhorando agora. Ela tem que falar assim, ó. Um abraço aí, meu genro. Daqui a pouquinho ela me manda recado aqui morrendo de... Já tá digitando, ó. Já tá digitando. Deixa eu ver aqui. Quem tá se ligando aí?
6: Bom dia, Everaldo. Aqui é o Dinho Castelo. Que eu pedi uma música do Raça Negra. Tereço pra minha esposa Vanusa. Guarda de Castelo aqui também. Ela tá aqui em casa. E bom dia, tchau. Obrigado.
1: Beleza. Ela mandou assim, a sogra: você me paga.
7: Bruxo, credo.
8: Jesus.
7: Caruso.
1: Ó, ela não tá querendo passar o telefone da filha dela pra mim, que já era pra mim estar casado com a filha dela aí há muito tempo. Mas não passa o contato. Pra casar, eu namoro um dia, no outro eu já tô casado. É isso aí, aqui é rápido no gatilho. Boa tarde, eu sou Leandro de Vitória. Manda um abraço pro meu irmão Tiaguinho e o meu filho André Gustavo. Estamos tomando uma, me chama que eu vou. E vamos diretamente pra Marataízes agora, no bar do nosso amigo Paulo Pianês. Olha, ele manda assim, ligado, hein? Direto de Marataízes, Alcenir, Rei dos Magos, Carlinhos Tricolor, abre o bar Paulo Pianês. Aê! Um abraço pra galera lá que tá ligada na programação. Vamos lá. Boa tarde, gostaria de mandar um alô pra galera do bar do Maninho, Cachoeiro, Coramara. É, nego, fita na área. Solta o pagode, deixa comigo aqui, meu amigo. Daqui a pouquinho tá chegando pagode pra você aqui. Deixa eu ver aqui.
8: Boa tarde, meu alfajinho. Aqui é Marlene Gerando Monteiro. Quero mandar um alô pro meu esposo James. Quero dizer pra ele que eu amo muito ele. E meu filho David, pro meu pai Antônio, pra minha irmã Angélica, pro meu irmão Cosmin, pro meu sobrinho Carlos Alexandre, para todos os meus sobrinhos, Ítalo, Nicolas e Heitor, Isabela. Quero pedir uma música do Guilherme Silva. Quero oferecer pro meu esposo.
1: Oh, se eu tocar o Guilherme Silva, o doutor César vai vir aqui na rádio. Ele vai vir aqui me pegar. Galera, agora é pagode, hein? É pagode, mas uma hora eu vou trazer a sanfona aqui nesse pagode. Vocês vão ver o que, é que eu vou aprontar aqui, o pau vai cair a folha. Galera, tá com saudade de mim aí no porrozão, né? Daqui um dia nós começamos a tocar forró aqui também. Deixa comigo. Vamos lá, tá chegando sucesso pra você na primeiraça.
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2: Tamo de volta aqui na primeiraça. Vamos lá, vamos atendendo a galera que tá se ligando aqui no nosso WhatsApp 28 3542 1017. Vamos ver quem tá se ligando aqui. Tá chegando um áudio aqui, ó.
3: Roberto Santos, bom dia. Boa tarde, né? Boa tarde, boa tarde. Aqui, manda a música pra nós aí. É, manda o do Raça Negra aí pra nós, beleza? Tão reunindo aqui. Aqui em casa, som de sol, é o Sebastião Correia tá falando. Mas pode me chamar de Seba.
4: Eu lhe amar, tá meu compadre.
3: manda aí a música do Raça Negra pra nós aí. Valeu.
2: Valeu, ah, meu amigo.
3: São João, nós estamos agarrados, daqui a pouco ela marca o bingão.
2: É isso aí. Eu vou estar lá na festa de Conceição, hein? A festa sanfoneira é comigo lá, o pau vai cair a folha. Pode deixar comigo, eu tô chegando aí. Vamos ver quem tá se ligando aqui na primeiraça. Galera do WhatsApp aí, mandando um alô, um recado.
5: Boa tarde, meu Alto Fardinho. Aqui é Marlene de Gerano Monteiro. Quero mandar um alô pro meu esposo James. Quero dizer pra ele que eu amo muito ele. E meu filho David. Pro meu pai Antônio. Pra minha irmã Angélica. Pro meu irmão Cosmin. Meu sobrinho Carlos Alexandre. Para todos os meus sobrinhos. Ítalo, Nicolas e Heitor. Isabela. Quero pedir uma música do Guilherme Silva. Quero oferecer pro meu esposo.
2: Beleza, um abraço para você e toda a sua família. Obrigado pelo carinho e obrigado pela audiência. Deixa eu ver aqui, tem alguém pedindo aqui. Você vai mandar minha música? É... Tatiana, manda a música Menos é Mais. Acabei de tocar ela, Tatiana. Sua música já foi pro ar. Deixa eu ver aqui o nome da música que eu toquei do Menos é Mais. Vamos conferir aqui que eu toquei duas já do Menos é Mais. Vamos ver aqui qual que eu toquei agora. Ó, grupo Menos é Mais, Saudade e Conveniente. E toquei também, é só a música você me pediu, ó, Saudade e Conveniente. E toquei também Pedro Pecado, beleza? Tem ouvinte na linha. Cultura FM, boa tarde. Alô, câmbio.
6: Boa tarde.
2: Boa tarde, quem tá falando?
6: É Maria.
2: Maria, tá falando de onde?
6: Da Rua Soares.
2: Rua Soares e a Maria, mais gente boa daí. Um abraço aí, Maria, pra você e toda a sua família. Fica à vontade.
6: Quero mandar um abraço pra minha irmã Cida, que tá aqui comigo, almoçando comigo. Tá tomando o suco de maracujá.
2: A Cida tá tomando aquele negocinho que passarinho não bebe, né?
6: Ah, eu e ela, nós estamos tomando aquele suco gostoso.
2: Hoje é dia.
6: Eu quero ouvir uma música.
2: Ah.
6: É, o pagodinho aí com Alexandre Pires.
2: Alexandre Pires chegando pra você daqui a pouquinho.
6: Bem bonita, hein?
2: Bem bonita, deixa comigo.
6: Ok, quero mandar pra todos os ouvintes da Rádio Cultura e pra todos que estiver ouvindo, pra você e toda a sua família, ok?
2: Opa, igualmente. Um abraço pra você e toda a sua família.
6: Obrigada.
2: E vocês pessoal. Vão devagar aí, porque isso aí é bom, mas dá rasteira, hein?
6: Não, Jesus. Tá devagarzinho. Amanhã é segunda-feira.
2: Amanhã é segunda, hein? Tem que lembrar isso.
6: Amanhã tem. Tá bom, um abraço,
2: fica com Deus, tchau. Valeu. Vamos lá, a galera que tá se ligando aqui, ó. Paulo Pianês está de volta aqui, um abraço, ele botou show. Opa, chegou um vídeo aqui. Romim Pintor tá na casa da minha mãe no Bandeirante City em Cachoeiro. Alô para o Paulinho Mosquito, pescador Romildo André, vascaíno. Aí você falou das galera, gente boa aqui, hein? Cultura FM, boa tarde.
7: Boa tarde, meu amigo. É o Carioca aqui do Penha, rapaz.
2: Opa, aí no Penha só tem gente boa aí. E aí, beleza? Pra quem que vai o alô?
7: É pra mostrar aqui. Você manda aqui pra turma do bar do Carioca aqui, tá bom?
2: A galera tá aí no bar do Carioca? Como é que tá o movimento aí?
7: Alô, meu amigo?
2: Hein, como é que tá o movimento aí?
7: Tá muito bom.
2: Eu tô,
7: pode reclamar, não.
2: Eu tô chegando aí daqui a pouquinho. Vou botar uma música isso. Grande aqui e vou correndo aí.
7: Tá bom, velho.
2: Deixa pode comigo. Ir.
7: Alô, meu irmão, manda a musiquinha pra nós depois aí, Raça Negra aí, falou?
2: Pode deixar comigo daqui a pouquinho, eu toco pra você.
7: Obrigado, meu amigo, bom trabalho aí.
2: Valeu. Fica com Deus aí. Obrigadão, falou, tchau, tchau. Tchau. Daqui a pouquinho nós estamos posando de ultraleve no Bar do Carioca. Chegando agora o nosso rápido intervalo comercial. Daqui a pouquinho eu tô de volta. Não sai daí não, é rapidinho.
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2: É, estamos de volta aqui no Domingo de Bamba. Muita música rolando pra você aqui no Domingo de Bamba, hein? Vamos lá, já tem alusão a galera se ligando aqui no 2835421017. Vamos ver quem tá se ligando aqui. Boa tarde, Rosilene do Indaiá. Alô pro Carlos Eduardo, Vitor, Luciano, Lucimar e o Clenildo. Um abraço pra turma lá no Camargo.

0: somos de Afonso Cláudio. Ó, Afonso Cláudio, só tem gente boa lá. Um abraço aí pra turma de Afonso Cláudio. Eu tenho um amigo meu lá que ele é radialista lá, o Newton César e o Kennedy Lang, né? Um abraço pra turma lá de Afonso Cláudio. Alô especial pra vocês aí. Ei, mandaram um bom trabalho aqui, deixa eu ver quem tá falando comigo. Romilson, ah, o Romim Pintor. Alô, Robin! Um abraço, chegou mais áudio aqui.
1: Aí, vocês vão cantar meu pagode? Não, canta o meu pagode. Qualquer um deles aí que eu pedi aquela hora.
0: Ah, eu vou tocar o próximo aqui, é pra você. Eu só não vou cantar porque vai ser um desastre. Eu não sei cantar, não. Eu só sei falar, né? Cantar não é comigo, não. E com a voz que eu tenho aqui, só se eu cantar a música do Teodoro e Sampaio. Vamos lá, tá chegando sucesso pra você. Agora, 13 horas e 35 minutos. Vamos lá!

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esse aqui é o som do Exalta Samba. Um minuto é o nome da música. Agora 13:51. Boa tarde, Verão Fardim. Gostaria de ouvir a música com Conjunto Molejo. Desde já agradeço. Ei Ribeiro de Melo, de São José do Calçado. Daqui a pouquinho essa música chega aí.

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1: Sou eu, no Domingo de Bamba. Vamos lá, tem um recado pra você aqui. 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Vamos lá pra Marataízes, as últimas notícias lá do bar do Paulo Pianês. Ele me pediu aqui, ó. Galera lá no bar do Paulo Pianês, ligados na programação. Martinho da Vida. É, Martinho da Vila, Apaga o Fogo Mané, o nome da música. Já tá chegando pra você aí. Apaga o Fogo Mané, que o fogo tá pegando lá naquele bar, hein? Chegou o Michel Vascaíno e o tiozinho também, Vascaíno. Só no suco de maracujá. Ê, coisa boa! É só lá no bar do Paulo Pianês que rola essas coisas aí, hein? Só tem gente boa lá. Um abraço pra vocês aí. Obrigado pelo carinho. Ele pediu e tá chegando aqui. Apaga o Fogo Mané, né? É, Martinho da Vila.
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1: Ei, alô mulherada, essa música é pra vocês. Vamos cantar junto aí todo mundo. Alegria.

0: adorável, menino.
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3: Estamos de volta aqui no Domingo de Bamba. E olha só, tá rolando promoção, hein?

0: 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Vamos atendendo um pedido aqui no WhatsApp. 28 3542 1017. Vamos ver aqui.
1: Bom dia, não sei quem que tá trabalhando na cultura agora, que é Neguinha. Eu queria pedir um alô, uma música do Jeromil Sansão para toda a galera de Santa Teresa e de Forquilha. Aqui é a Justina, popular Neguinha.
0: Neguinha. Bom,
1: tchau e obrigado.
0: Ô Neguinha, se eu tocar um forró aqui, o doutor César vem aqui.
1: Jesus!
0: Pede um pagode aí que eu toco pra você, o pagode. Pagode eu tô tocando, eu só trouxe hoje aqui o meus atabaque. Uma hora eu vou trazer a sanfona. Ó, galera lá no bar do Paulo Pianês, ligados na programação. Um alô especial pro Zezito Doceiro. Pediu Raça Negra, valeu Zezito. Galera lá de Marataízes, ligados na programação. Um abraço especial pra vocês aí. Boa tarde, Fardim. Aqui é o Renato Luzório. Manda um alô aí pro Carlin Luzório, lá de Presidente Kennedy. O Carlin é gente boa, hein? Valeu, meu amigo Renato Luzório. Tá ligado na programação. Olá! Manda um alô pro meu compadre Paulo e minha comadre Neném, aqui na comunidade de Coramara. Nego Fita, aqui na resenha no rancho. Valeu, meu amigo Nego Fita. Um abraço pra você aí. Falando em Luzório, eu quero mandar um abraço aí pra minha amiga Tereza Luzório e toda a família Luzório, pro doutor César Neme. Família Luzório, só tem gente boa aí. Um abraço especial pra vocês aí. Tá chegando aqui.
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0: Alcione Ébano.

0: ano.
1: Aí, música linda pra você na programação da Cultura FM. Agora, 14:40. Eu vou pro nosso rápido intervalo comercial. Daqui a pouquinho eu tô de volta atendendo o seu pedido.
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2: De volta aqui no Domingo de Bamba. Deixa eu ver quem tá se ligando aqui na programação da primeiraça. WhatsApp liberado, telefone liberado, 2835421017. Vamos lá, galera, se ligando aqui.
3: Boa tarde, Everaldo Fardim, Maria Eunice do Recanto, Cachoeira Pimirim. Manda pra mim goiabada e queijo. Estou aqui tomando uma escola estupidamente gelada. Opa. Comendo uma curvina fritinha com limão.
2: Eu tô chegando.
3: Fica
2: aí.
3: Fica com Deus. Obrigado.
2: Eu que agradeço. Eu tô chegando aí, daqui a pouquinho. Deixa comigo. Vamos lá, chegou mais um áudio aqui.
4: Eu sou a Palmeira.
5: Eu sou o André.
6: E eu sou a Alessandra. Gostaria de ouvir a música Xande de Pilares Clareou. Somos de Jacarepaguá, Taquara, Rio de Janeiro.
2: No Rio de Janeiro só tem gente boa. Um abraço pra turma e os cariocas. Curtindo a programação da primeiraça. Alô especial pra vocês aí, hein? E tá um fumaceiro aqui dentro dessa rádio hoje. Tá um fumaceiro. Eu trouxe a churrasqueira hoje pra rádio. Isso. Já botei uma toalha aqui nas câmaras pro patrão não ver.
7: Jesus.
2: Então os vizinhos da rádio aí podem ficar tranquilo que eu tô fazendo churrasco aqui. A rádio não tá pegando fogo não. É. Vamos lá, tá chegando sucesso pra vocês aqui na primeiraça.
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Tá rolando promoção. É a promoção da primeiraça. Vamos falar de promoção, coisa boa.

0: 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Tá chegando aqui o nosso intervalo comercial.
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0: ligado na programação. Agora 15 horas e 18 minutos, hein?
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0: Ei, tô de volta aqui no Domingo de Bamba. Ó, quero mandar um alô especial pra galera do Facebook e do Instagram, hein? Quer me seguir lá no Instagram? Locutor Everaldo Fardim. No Facebook, Everaldo Fardim. Segue lá que eu sigo de volta. Vamos lá. Deixa eu ver quem tá se ligando aqui. É o Nego Fita, tá na área aí. Falou que o pagode Domingo de Bamba é muito bom na cultura. Um abraço pra você aí. Obrigado pela companhia. Vamos lá, tá chegando um áudio aqui pra gente e a gente vai atendendo com carinho especial. Chegou uma foto aqui, a galera tá tomando suquinho aí. Vou botar o áudio aqui.
3: Opa, boa tarde, eu aqui em Paulinho, hein? Aqui no rancho do Nego Fita, hein? Eu com a minha esposa aqui tomando uma. Um abraço pra todos aí nesse domingo maravilhoso. E vamos botar uma aí, um pagode aí, ó, pra nós tomar uma aqui, ó. É, Raça Negra, hein? Vamos que vamos, hein?
0: Eita, chegando Raça Negra pra você daqui a pouquinho. Antes tá chegando Samba VIP, já era!

15:25. Lembrando que às 16 horas tem Marcelo Lucas com Cultura Retrô. Pra você aqui na primeiraça. Tá chegando rápido intervalo comercial.

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1: Começa, rapaziada. 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

Opa!

É isso aí, vou ficando por aqui, agradecendo a Deus em primeiro lugar e a você, ouvinte maravilhoso Cultura. Obrigado pelo carinho, obrigado pela companhia, até domingo que vem, se Deus quiser. Vem aí Marcelo Lucas, com Cultura Retrô. Tchau, tchau.

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4: Opa, beleza? Tudo bom com você? Ó, uma ótima tarde, meus amigos lá na Mamona, meu amigo Lio, ô Lio. Alô, João Altoé. Grande Altoé, aquele abração pra família Altoé. Pessoal da Mamona aí, ligado na programação. Muito obrigado pela audiência. 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Ô, Gabriel, sempre ligado com a gente. Vamos começar com o Netinho.
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1: Primeira sequência, agora 4 horas 34 minutos. Daqui a pouquinho a gente volta aí com mais cultura.

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4: Mandando aquele abraço especial lá pra Cotia, meu amigo Canela, alô, Olinto Preolato, Antônio Dalpassi, rapaziada, todo mundo lá da Cotia, tá sempre ligado com a gente. Canela, rapaziada lá, Viveiro de Mudas, mandar uma do The Fevers pra vocês aí, hein?

0: retrô, hein? Você participando em WhatsApp 28 3542 1017. 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
1: 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Estamos de volta. Alô, Igor. Tudo beleza? A Lili. Lili tá mandando um abraço pro Dico, pra Neuza. Tá pedindo uma do Roupa Nova. Claro que a gente vai mandar. Agendando aqui o aniversário do Tatu Vitoraz do Campestre, dia 3 de agosto. Tá bom, tá anotado o seu pedido aqui. É Dalmo Trevo de Berejetuba. É Dalmo, hoje fez frio, mas deu praia, né, Dalmo? Valeu! Onde me diz?

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2: Olá, boa noite. Estamos juntos até às 10 da noite tocando Top Cultura. Só músicas para você viajar nesse domingão. E é claro, aquele som que te toca, toca aqui.
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Pop Cultura, o nosso encontro com a boa música. I Feel Coming, The Weeknd, Thiago Martins, Voo Livre, Skank, Balada Inigualável.

0: música nos toca, nos emociona. Chris Brown, Sensational. Detonautas, Você Me Faz Bem, versão ao vivo. Marcelo Falcão, Sentimento. E Skank Balada Inigualável.
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0: O som da cultura é top. Cidade Negra, Girassol.

0: Top Cultura, What's Love Do, Ned Hoods, Andei Só e Girassol Cidade Negra.
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0: Oeste, Cultura. Jota Quest e Alexandre Carlos, Morrer de Amor. Assim Caminha a Humanidade, Davi Bandeira. Spend My Time com Group Set. Colhendo Flores, Biquíni Cavadão. Paradise, Coldplay. Peça Felicidade, Melim. Maroon 5, featuring Liza. Priceless, Skank TV.
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0: Muito bom ter a sua companhia. No Top Cultura, Elton John e Dua Lipa, Cold Hearts.